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2: 9:06.
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2: Guilherme Benuto, meus amores, obrigada!
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2: Faz a moda boa pra nós e agora pra nós dançar, pra fazer esse povo pegar fogo aqui. Vamos lá!

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2: 9:32.

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7: 10 e 1.

0: mundo tem uma amiga louca, né? Henrique e Diego, conta pra gente o que vocês acham dela.
1: Camila Loures, deixa pra gente, vou contar um pouquinho da história dela.

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2: 10:33.

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2: 11 e 1.
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2: Cajuru FM informa a hora certa.
3: 11:34.
4: Jason.

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2: 12:05.
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Cajuru FM. 12:21.

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1: 1:19.

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2: 1:35.

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3: 2:07.
4: Menina linda.

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2: Essa seria a resposta da fake news, né?
3: Mas você canta pra mim agora.
2: Ah, foi eu começo então.
3: Você começa.
2: Então pronto.
3: Vamos lá,
2: dá licença.

0: comandante, rapaz.
1: Obrigado, Fortaleza!
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1: Segura, Enzo.
3: Meu amigo Zé Felipe.
1: É nóis, hein?
3: Tamo junto.
1: Explodiu.

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1: 2h52. 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
2: Música nova. Aqui no Música Boa, hein?

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1: 3:21.

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1: 3:52.
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2: 4:51.

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1: 5:37.
2: Gente, vamos dançar.

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3: 6 e 3.
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4: 6:05.

Eita, e o que eu sinto por você, hein? Deixa eu chorar, Edson Hudson. Cadê o nosso galo? O galo já cantou e agora são 6:09, hein? Bom dia! Oi, bom dia pra você. Deixa eu te contar uma novidade e das melhores, viu? Menina, sextou, hein? Hoje é sexta-feira, graças a Deus. E como é bom estar aqui nessa manhã na sua companhia. Então vamos dançar essa música aqui, ó. Tradição Barquinho. Opa, simbora juntos nessa.

0: É, traz o meu amor pra cá. Grupo Tradição com a música Barquinho.
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0: Bom dia pra você. Vamos escutar uma piada pra alegrar, se divertir?
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5: Dois caboclos lá na beira do Araguaia, um magrinho e um gordo pescando.
6: É?
5: Compadre, apareceu uma onça pintada, monstra. Rapaz, o magrinho meteu a mão na sacola e foi calçando o tênis.
6: É?
5: O gordão falou, rapaz, não é possível, você vai querer correr mais que essa onça? Falou, mais que a onça não, mas mais que o seu eu tenho certeza.
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0: Aguenta coração pra tanta emoção, hein? Ataíde Alexandre, laço aberto, simbora nesta emoção.

Atenção, atenção, hein? Hoje é sexta-feira, sextou, bebê, sextou com alegria no rosto e completo de felicidade, viu? Que a nossa felicidade seja coisas do nosso cotidiano, que o nosso vício seja estar feliz e contente com a vida, viu? Deixa eu mandar um grande abraço especial. Alô, alô, Terezinha, bom dia pra você, a Terezinha, e mandar um abraço especial também pra Cida, Cidinha, lá no bairro Nossa Senhora do Carmo, que está sintonizado conosco. Alô, Adélcia! Adélcia que está nesse exato momento já no restaurante Família Nogueira e todas as funcionárias que estão a todo vapor, né, Adélcia? Hoje é dia de almoçar e ser feliz, hein? Vamos ouvindo as melhores músicas, então você vai ligando e participando da nossa programação através do 3244-1194. Simbora também agora com Guilherme Santiago e Rick Renner. Desperta pra vida!

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0: Eita, vamos socando a Thaíde Alexandre. Tá nervoso? Vai pescar, hein? Se você tá nervoso, deixa eu te contar, não fique, viu? Deixa com um grande conselho aí que eu vou te dar. Em vez de esquentar a cabeça, você esquenta a churrasqueira e chama os amigos, viu?
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0: eu!
1: Matheus
0: Oi,
1: Vasconcelos.
0: bom dia, Hernani!
2: Amigo Matheus Vasconcelos. Depois você manda lá na rádio lá, Carmo do Cajuri, o Hernani, bufaleiro do Cajuru velho. Manda lá, o jiriqueiro e bufaleiro. Manda pra nós, manda pra nós.
0: Alô, Hernani, bom dia. O pessoal lá do Cajuru Velho, Hernani, o Taco e o Eustáquio. Alô, Aníbal, bom dia pra vocês, hein? Haja emoção, vamos lá, combando é o fogo e também a paixão.

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2: Um amigo meu aí, ele dá mãozinha meio quebrada, né?
3: Ah, sei.
2: Você conhece isso?
3: Maricadinho.
2: Né? É, tava voltando da igreja, rapaz, que ele agora tá devoto demais. Tava voltando da igreja com a Bíblia debaixo do braço. Só que uns amigos antigos passou perto dele e começou, né? Falou, ô, mãozinha quebrada, ô. Oh.
3: Tadinho.
2: Mulherzinha. Aí começou a xingar ele demais, mas acelerado, pegou e bateu o carro num poste. Pá! Rapaz, mas amassou feio. Rapaz do céu, esse amiguinho da mão quebrada jogou a Bíblia no chão, joelhou, falou, arrasou, Jesus!
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Bom dia, Matheus. Talvez eu ouvi o vídeo que você mandou aqui. É, como é que tá as coisas aí, tudo bem? Depois você roda uma música para nós aí, viu? Pode ser o prato do dia, se você quiser pôr para nós, tá? Então, tchau, fica com Deus, viu? Tchau.

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2: Esse meu futuro cunhado, ele vai lá em casa, almoça. É, almoça, janta. Tem dia que a gente fala pra ele dormir lá, ele dorme. É, outro dia até ele escreveu uns versinhos pra minha irmã. Ele escreveu assim pra minha irmã: Tereza dos meus encantos, seus lábios são de mer, seus olhos são meu tesouro, sua casa, meu hotel.

0: certo de novo.
1: E vamos embora que o arrasta-pé terminou. Viva!
2: César e Paulinho, arrasta-pé, agora 7 horas e 14 minutos. Bom dia pra você, hein?

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4: Quero ver todo mundo cantando esse refrãozinho, gente.
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Bom dia para você, viu? Bom dia para quem deseja paz e bem. Tendo saúde e paz, o restante nós corremos atrás. Um excelente final de semana para você e toda a sua família. Muito obrigado.

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1: 7h32.
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3: 7:35.

0: 7h49.
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7: 7h55.
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0: Obrigado, Capuzé.
1: Muito obrigado.
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3: 8 e 5.
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Bom dia a todos os ouvintes do programa Cheiro da Terra, com Roberto Fonseca. Quero abraçar com muito carinho você que está sempre ligado na nossa Rádio Cajuru, a sua rádio. Bom dia, Carmo do Cajuru. Você que mora no centro, em nossos bairros, o nosso abraço e um ótimo dia. Bom dia a todos que estão nas nossas comunidades rurais. Bom dia, dona de casa, motorista, profissionais liberais, autoridades, empresários e funcionários, comerciantes, funcionários do comércio, funcionários públicos, representantes das nossas igrejas, trabalhadores e todos os ouvintes da Cajuru FM. Bom dia aos moradores das cidades vizinhas e suas comunidades que nos ouvem. O meu abraço a todos aqueles que trabalham para que Cajuru seja um ótimo lugar para vivermos com nossos familiares, nossos amigos e todas as pessoas do bem. Olá, ouvinte da Rádio Cajuru FM. Bom dia! Quer dar seu recado, abraçar seus familiares, amigos, nossos aniversariantes? Quer fazer uma crítica construtiva, contribuindo para o nosso crescimento socioeconômico? Ligue para a Rádio Cajuru FM, 3244-1194. Ou pode mandar sua mensagem pelo WhatsApp, 999-37-1194. Assim que puder, vamos atendê-lo. Lembre-se, estamos ao lado da nossa população. 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Começa agora o programa Cheiro da Terra, com Roberto Fonseca, esse amigo de vocês.

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2: Bom dia a todos os ouvintes da nossa Cajuru FM. Que você tenha um ótimo dia aqui na sua, na nossa Carmo do Cajuru. Que bom, né? Poder falar com você todos os dias. Meu muito obrigado pela audiência, pela participação de vocês conosco. Lembrando que amanhã tem essa festa de São Cristóvão, né? Não é isso? É, o dia de São Cristóvão é dia 26. Mas só que o pessoal aproveita, né? E fazer as...

0: homenagens a São Cristóvão no fim de semana. Amanhã já é 25, quer dizer, então está na hora já de falar então do nosso querido padroeiro dos motoristas. Eu abraço a todos vocês. Vamos aqui já, logo já falando aqui da festa de São Cristóvão, lembrando a todos que tem uma missa, né? Às 15 horas no Cruzeiro, depois segue para o Parque de Exposição, tá certo? Onde vai ter muita música, um animado show, né? Com Renata Caetano e Pedro do Vale, garantindo uma noite de muita alegria com toda a sua família. Não deixe de participar, hein? Lembrando, então, que teremos amanhã, às 15 horas, lá na Praça do Cruzeiro, a missa, tá bom? E depois, todo mundo correndo lá para o Parque de Exposição, no espaço Galdino Shows. E também tem a queima do alho, né? Que está chegando a queima do alho. É a 15ª queima do alho, que acontece dia 1º de agosto. Olha para vocês verem, já é na outra semana já, né? Hoje, fim de agosto, já está acabando já. Agosto não, é julho, né? Então logo entra agosto. Comida Boa Vontade, shows com Juan Miguel e Gustavo. Tem Renata Caetano também, lá com Edna Alves. Será um dia de muita alegria e diversão para toda a família. Você, se eu fosse você, eu já garantia já o... Já garantia lá o meu ingresso, né, promocional. É, segundo o lote. A venda está no, na Nutricional, no Sindicato Rural, na Cooperativa, no Supermercado Cícero, na Agropecuária São Vicente, na Panificadora São Geraldo, no Rancho da Vaca, no Bar do Sonenê e também temos a venda lá em São José dos Salgados. A renda será toda revertida para as entidades sociais de Carmo do Cajuru. E hoje é dia do forró da terceira idade, né? Sexta-feira, dia 24, hoje nós teremos lá Nivaldo Nordestino, é o Grupo Paz e Amor, na Rua Custódio Nogueira, 250. O Nivaldo Nordestino é um show bacana, viu? Tá certo? Bem, gente, quero falar para você também que o texto do Padre Libério é amanhã, às 18 horas, na Igreja do Líbano. Tá certo? Bom dia para você. Lembrando que foi encontrado um óculos de grau de armação preta na Praça da Estação. O óculos está no Cássio Baterias. Tá combinado? Então tá. 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Gente, tô sabendo aí pelas informações que nós temos, né, que nós vamos ter um período quente agora no mês de agosto, não é? O pessoal tá falando muito sobre o tal de El Niño, e se realmente acontecer para nós aqui, não é bom. É um fenômeno que não ajuda de forma nenhuma na agricultura. Então nós precisamos então de ter de rezar muito para que o tempo seja cada vez melhor. Lamentavelmente, o tempo muda, está mudando demais. Eu me lembro muito bem que nessa época já tinha muita gente plantando, plantando milho, plantando arroz, plantando feijão, não é? Agora, a que hora que o pessoal está plantando? As chuvas estão demorando muito. Chovendo no fim do ano já, né, gente? Outubro, novembro, dezembro. Então vamos torcer para que o tempo colabore com as produções, não é verdade? Porque as coisas não estão baratas, não é? E faltou alimento, automaticamente os preços alteram, não é? Pois então. Então vamos aqui com mais apoios culturais e depois vamos de música para você, não é? Hoje nós vamos tocar mais muita música de caminhoneiros, que a festa é deles, E também, né? Vamos aí, que aqui tem caminhoneiro demais em Carmo do Cajuru. E os motoristas de uma maneira geral, né? É isso? Claro que vão passar outras músicas também. Mas vamos iniciar aí com a música de caminhoneiro daqui a pouco, tá certo? Bom dia para você.
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2: Então, gente, vamos lá, né? Bom dia para você, muito obrigado pela sua participação conosco aqui na sua, na nossa Cajuru FM. Meu abraço, meu carinho. Então, já que nós estamos aí nos dias da festa de São Cristóvão, né? Hoje já, o pessoal, hoje já tem muita gente aí já falando muito na festa de São Cristóvão, porque ela acontece amanhã aqui em Carmo do Cajuru, não é? Vai ser uma festa e tanto, vai ser bom demais da conta lá no Parque de Exposição. Tem a Santa Missa, né, aqui às 15 horas, tá certo? E depois temos shows, muito legal, bacana, show com Renata Caetano e Edna, tá bom? Primeiro vamos ouvir aqui Milionário José Rico, Longa Caminhada, os caminhoneiros aí, né? Depois vamos lembrar aí do Zezé de Camargo e Luciano com a música No Dia Que Eu Saí de Casa. E ainda Marco Brasil, Goiás é Mais. Bom dia para você.

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2: 8h24.
3: 8h24. Lembrando, gente, que os shows lá da Festa São Cristóvão será com Renata Caetano e Pedro Valle. Tá certo? Então vai ser um show muito bacana e todo mundo lá. Não se esqueça, hein? Missa às 15 horas. Tá certo? Muito bem. Agora vamos lá, que no dia em que eu saí de casa com Zezé de Camargo e Luciano. Essa música vai lá para Dona Jacinta, né, Dona Jacinta? Meu abraço para você também. Quero abraçar aqui meu amigo Fernando. Alô, Fernando, bom dia para você. Alô, Nelson. Nelson falou assim, Roberto, fique te escutando todo dia. Tá bom, Nelson. Meu abraço, meu carinho, Nelson, né, Fernando? Nós batemos um papo gostoso ontem ali. Tava eu, Fernando, Nelson. E falando um pouquinho sobre política, falando sobre as coisas nossas de Carmo, do Cajuru, coisa bacana. E falando da rádio também, né, que é muito importante para todos nós. Então, primeiro, Zezé de Camargo e Luciano, no dia que eu saí de casa, depois tem Marco Brasil, Goiás é Mais. E ainda, Eduardo Costa, Acabou o Amor. Bom dia!

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0: Rádio Cajuru FM comunica falecimento ocorrido nesta cidade.
1: Faleceu Daniela Ferreira Rabelo. Seu velório acontece na funerária São Sebastião a partir das 11 horas. Seu sepultamento será hoje às 16 horas. Noticiamos o falecimento de Daniela Ferreira Rabelo. Seu velório acontece a partir das 11 horas na funerária São Sebastião. Sepultamento às 16 horas.
0: A Rádio Cajuru FM, neste momento de dor, manifesta aos familiares enlutados fraterna condolência e solidariedade pelo falecimento deste seu ente querido. Que as bênçãos de Deus os fortaleça na firme esperança da ressurreição.
1: Pois é, gente, nossos sentimentos a todos os familiares da Daniela, né, gente?
2: 8h33.
1: Tão jovem, não é? É, mas a vida é assim, né, gente? Mas então a todos, seus familiares, amigos, os sentimentos aqui de todos nós da Rádio Cajuru FM, não é? Mas a vida é assim, né? Muito bem, gente. Também quero, agora vou atender aqui Christian, lá do bairro Nossa Senhora do Carmo. Ele pediu a música com Eduardo Costa, Acabou o Amor. Não pode acabar não, hein? Depois vamos atender aqui o pedido do Tom. Alô, Tom, bom dia. Ele pediu a música Marcas de Batalha. Quem canta é Daniel e Samuel. Tá bom? Bom dia para você.
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8: Muito bem, gente. Bom dia para você. Muito obrigado. Que bom, né? Eu fico feliz de poder conversar com todos vocês que estão do outro lado. Não é? É, gente, mas lembrando mais uma vez do falecimento de Daniela Ferreira Rabelo. Seu velório vai acontecer a partir das 11 horas na funerária São Sebastião. E seu sepultamento será hoje às 16 horas. Nossos sentimentos, mais uma vez, a todos os familiares. Gente, eu estou vendo aqui um recado aqui da Selminha. Ela está reclamando do atendimento na clínica municipal. Tá certo? Ela está manifestando, né, que queria que uma ambulância levasse o seu marido no hospital em Divinópolis. Tá certo? Para aí, então ela está tendo dificuldade disso aí. Então, gente, a Selminha, lá do bairro Bonfim, está reclamando aí da clínica municipal. Eu não posso falar nada porque eu não conheço os procedimentos que estão acontecendo, né? E ela está chateada com isso por não ter conseguido uma ambulância para levar a pessoa, o marido dela, para o hospital. Então, está aí dado, né, a nossa comunicação. Tá certo? Muito bem. Então, vamos aqui. Daniel, Lembranças ao Vento. Legal, né, gente? E ainda, Christy Ralph, Um Cantinho do Seu Coração. Essa música aqui, Cantinho do Seu Coração, é para o Fernando, lá do bairro Jardim Alvorada. Por falar em Jardim Alvorada, existe uma preocupação, uma reclamação constante sobre a rede de esgoto, mau cheiro da rede de esgoto lá no Jardim Alvorada. Lembrando que nós temos sistema de tratamento lá. Então tem que ver o que está acontecendo. Agora, isso é há muito tempo. Por isso que eu falo, gente, muita coisa que a gente fala hoje são coisas que foram feitas anteriormente, né? Foi feita há 10 anos, 20 anos atrás, por isso. Mas, então, precisa de ver o que está acontecendo, que foi dinheiro público que foi investido, não é? E, igual é o caso lá da rua Alfredo Matar, né? Uns falam Matar, Alfredo Matar, mas eu pronunciei Alfredo Matar porque eu sou próximo à família, né, dos Matar, e eu tenho essa pronúncia lá da Alfredo Matar, que está precisando de dar uma olhada lá, dar uma arrumada. Tá certo? Então, gente, o negócio é esse. Nós estamos chegando no período eleitoral, então nós temos que ter muito cuidado com as nossas falácias, o que a gente fala, o que a gente não fala, não é? Até 5 de agosto agora tem as convenções, né, partidárias. Vamos saber quem que vai ser os candidatos a presidente da República, quem vai ser os candidatos a governadores, os senadores, não é? E também os deputados estaduais e federais, não é? Nós estamos vendo aí que está tendo muito candidato, principalmente aqui em Carmo do Cajuru. Né, tem vários candidatos que estão aqui vindo aqui em Carmo do Cajuru, né, conseguindo alguns recursos para cá, trabalho de alguns vereadores nossos, de alguns políticos de Carmo do Cajuru, que conseguem. Isso é importante? É. Embora eu, pessoalmente, né, acho que essas emendas parlamentares elas deveriam ser feitas todas em conjunto com a administração municipal. Não é aqui em Cajuru, não, em qualquer lugar. Não é? Porque existe. O problema é que nós não temos planejamento. Precisamos aprender a ter planejamento nos municípios. Eu tinha um irmão, Valdemiro, que já faleceu, ele falava: Roberto, não podemos trabalhar sem planejamento. E a vida me ensinou a entender que o Valdemiro, meu irmão, estava coberto de razão. Precisamos de ter planejamento para que as coisas andem melhor, mais fácil. E vocês sabem, não estou dizendo que é o caso de Carmo do Cajuru, que existem muitas emendas parlamentares que o dinheiro fica pelo caminho. É uma vergonha essas emendas parlamentares que nós temos no Brasil, principalmente em determinados lugares. Para te falar a verdade, eu acho que quase que todos os lugares têm isso aí. Agora, eu tenho que lembrar que tem prefeitos, tem vereadores, tem deputados, pessoas honestas, não é? mas as emendas parlamentares dão muita chance para os políticos safados. Estou mentindo? Toda hora você vê um caso aí, lá não sei, no estado tal, no outro estado, as vergonhas que tem, e são milhões e milhões de reais. Não é? Agora, por exemplo, vai ter as eleições, não vai? Olha, gente, são bilhões que são destinados aos partidos para as eleições dos deputados. Ou dos deputados e os candidatos. Pode? Isso é um absurdo. Mas a lei, tem a lei que eles fizeram. Agora o deputado... Falei que os deputados fizeram, que os senadores fizeram. Não é? Então, gente, não é verdade? Então nós precisamos ter mais cuidado com o dinheiro público. Não é? Esses golpes que existem no Brasil inteiro, para todo lado. Né? Claro que a gente... E são todo tipo de partido. Não vem falar que o partido fulano é aí, o partido é isso, o outro é aquilo. Não é. Todos têm pessoas, infelizmente, envolvidas em corrupção. E isso é lamentável, não é? Eu já falei aqui mais de sei quantas vezes. Inclusive, eu tenho um áudio aqui que eu vou passar. É um áudio até interessante, que eu gostaria que vocês ouvissem. Mas não vou passar agora, não. Vou passar daqui a pouco. Certo? Para vocês verem como é que as coisas acontecem. E eu tenho certeza que você que vai ouvir, pelo menos aqueles de bom senso, vão entender que realmente é uma verdade. Agora nós vamos ouvir Daniel, Lembrança ao Vento. Tá certo? Então vamos lá. Bom dia. Depois as últimas do esporte.

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3: Nath Uza vai contar tudo pra gente. Ô Nath, Cruzeiro vai atrás da segunda vitória seguida, dessa vez em casa, o Atlético em busca da recuperação, mas contra o líder Palmeiras, hein? Missão difícil.
4: Os times já pensando, né, na próxima rodada, a 20ª do Campeonato Brasileiro, que vai abrir o retorno, agora já caminhando para essa fase mais quente, mais decisiva do campeonato. O Cruzeiro joga em casa contra o Botafogo no domingo às 16h e o Atlético joga mais tarde às 19h contra o Palmeiras lá em São Paulo. Líder Palmeiras, que venceu nessa rodada o Curitiba e segue absoluto no topo da tabela. Antes de destacarmos a preparação de Cruzeiro e Atlético, deixa eu contar aqui de dois jogos que nós tivemos ontem pela Série A. Ainda por essa 19ª rodada, o fechamento, o Corinthians venceu o Remo por 3-0, dois gols de Yuri Alberto, um gol também do Caio César. E o Botafogo apenas empatou com o Vitória por 0-0, jogando no Rio de Janeiro. Esse era um jogo ainda atrasado da 4ª rodada. Depois aí dessa 19ª rodada, o Cruzeiro está na 8ª colocação, tem 27 pontos. O Atlético está no 13º lugar, tem 25 pontos. E o Cruzeiro, então, se preparando aí para enfrentar o Botafogo. Nos bastidores, a diretoria Celeste trabalhando ainda, né, por reforços, e a contratação do volante Zé Lucas. Tá muito próxima aí de ser concretizada, o volante joia das categorias de base do Sport, que tá próximo aí de desembarcar na Toca da Raposa. Não é isso, repórter Emerson Pancieri?
5: O Cruzeiro encaminhou a contratação do volante Zé Lucas, 18 anos, jogador do Sport. Inclusive, o presidente do time pernambucano, Matheus Souto, é aguardado em Belo Horizonte hoje para acertar detalhes desta venda para a equipe Celeste, uma operação que está na casa de 30 milhões de reais, o Cruzeiro vencendo a concorrência do Flamengo. A parte financeira foi importante, mas também a ideia esportiva para o jogador. O Clube Celeste, desde o início, o Cruzeiro sempre teve a vontade de colocar o Zé Lucas no time principal para trabalhar com o técnico Arthur Jorge, jovem atleta, 18 anos, vai ganhar maturação e pode também, num futuro aí, ser negociado também pelo Cruzeiro com o Sport, recebendo mais uma grana importante. Zé Lucas sendo contratado e a questão do Gabriel Peck, essa é a chateação no Cruzeiro. O atleta deve parar por pelo menos 4 a 5 meses. O Cruzeiro não confirma esse tempo de recuperação, mas teve uma fratura na tíbia da perna esquerda, Nath.
4: É, otimismo de um lado com a chegada de um volante, o Zé Lucas, um garoto de muito talento, e a chateação por outro lado com essa lesão do Gabriel Peck, né, que fazia no jogo contra o Internacional a sua estreia em jogos oficiais com a camisa do Cruzeiro. E ainda sobre a situação dessa lesão do Peck, a promotoria do Superior Tribunal de Justiça Desportiva, né, o STJD, apresentou ontem denúncia com pedido para que o zagueiro Vitor Gabriel, do Internacional, fique suspenso pelo mesmo tempo que levar a recuperação do atacante do Cruzeiro, estipulando aí um prazo máximo de 180 dias. A denúncia, que foi apresentada ontem, o subprocurador-geral Ronald Siqueira Barbosa Filho cita a súmula da equipe de arbitragem e também materiais jornalísticos para exemplificar aí, caracterizar o uso de força excessiva por parte do zagueiro Vitor Gabriel. Esse pedido tem como base o artigo 254 do Código Brasileiro de Justiça Desportiva, que trata de jogada violenta e coloca esse adendo, portanto, para que o zagueiro do Internacional fique fora de combate no mesmo período em que Gabriel Peck estiver se recuperando dessa fratura na perna esquerda. Também no domingo, mas às 19h, o Atlético estará em campo contra o Palmeiras em São Paulo. E o técnico Eduardo Domingues vive a expectativa de contar com reforços para esse duelo contra o líder do campeonato. Não é isso, Cláudio Rezende?
6: É, o técnico Barba Domingues ainda aguarda os treinamentos de hoje e amanhã para definição se vai levar pelo menos para a lista dos relacionados para ficarem como opção no banco de reservas, Gustavo Scarpa, recuperado de uma lesão muscular, e também os dois equatorianos, Minda e Preciado, para o duelo de domingo contra o líder, o Palmeiras. Jogo na capital paulista, às 7:30 da noite. O Galo que tenta quebrar a invencibilidade do Palmeiras em seus domínios, não perdeu ainda nessa edição do Brasileirão. Alan Franco vem fazendo trabalhos internos, tem menos chance de reaparecer neste fim de semana.
4: Tá certo, Cláudio. Muito obrigada pelas informações. A sexta-feira será de muito trabalho para os jogadores do América, mas será também de uma entrevista coletiva importante da diretoria do Coelho, né? Falando aí sobre esse momento delicado da equipe, última colocada na Série B do Brasileirão. Não é isso, repórter Fabrício Calazans?
7: Estou no Coelhão. Com treino agora pela manhã no CT Lana Drummond, vamos observar se Felipe Amaral, volante, trabalha com o elenco ou não. Ontem apenas trabalhos internos. Ele sentiu incômodo contra o Avaí, saiu no começo do segundo tempo e é titular absoluto neste meio.
4: Calazans?
7: Estou no Coelhão. Com treino agora pela manhã no CT Lana Drummond, vamos observar se Felipe Amaral, volante, trabalha com o elenco ou não. Ontem apenas trabalhos internos. Ele sentiu

0: está na 11ª colocação na tabela, tem 27 pontos. E ontem também tivemos o Grêmio em campo, partida de ida dos playoffs da Copa Sul-Americana, perdeu para o Bolívar por 3-2, jogo que foi disputado em La Paz, na Bolívia, os jogos de volta dos playoffs já na semana que vem. 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
3: Muito bem, gente. Bom dia para você. Muito obrigado. Gente, rádio, a gente tem que ter muito cuidado. Às vezes, uma pessoa quer um serviço, que é uma prestação de serviço, que eu não estou dizendo que a pessoa está errada, e às vezes acha que a rádio resolve alguma coisa nisso aí. É claro que nós temos uma função pública, que é de noticiar, de informar, certo? Mas é muito importante que as pessoas conheçam os procedimentos que têm que serem feitos. Para facilitar, não é? Às vezes uma solução que não é fácil, não é? E o município igual ao nosso, uma prefeitura igual a nossa, ela tem vários setores. Setores sociais, né? Setores econômicos para ir afora. E ela, às vezes, pode resolver os problemas. O importante é você buscar informação aonde você estaria recorrendo para resolver um problema seu. Né? Não é fácil isso. Muito bem. Quero falar para você de promoções. Tá bom? Ô, gente, daqui a pouquinho eu vou passar aqui um áudio que eu vi, achei muito interessante esse áudio. Tá certo? Vou passar aqui para você ouvir e para você ver que é uma realidade. Essa aqui é a grande certeza, entendeu? Vamos ouvir uma música aqui. Christy Ralph, Um Caminho do seu Coração. E logo em seguida nós vamos passar esse áudio. Seria muito interessante você ouvir para ver como é que as coisas estão. Porque não é fácil. É até uma gozação, uma coisa assim, nesse sentido. Tá bem? Um bom dia para você.
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2: 9:17.
3: Pessoal, como eu disse, né, umas mensagens interessantes, né, que a gente vai passar aqui para você ouvir, para você ver como é que as coisas estão difíceis. Tá certo? Vamos lá então, hein?
4: Boa tarde.
5: Boa tarde, o que é que eu posso ajudar a senhora?
4: É que chegou essa carta lá em casa falando que eu tô devendo imposto.
5: Senhora, todo mundo paga imposto.
4: É, a gente já paga imposto sobre tudo que a gente consome, né?
5: É, mas você também paga em cima do que você ganha.
4: Ué, imposto em cima de imposto?
5: É.
4: Isso é um absurdo. Eu não vou pagar.
5: A senhora tem que pagar, tá no seu CPF.
4: Então eu vou virar CNPJ, vou abrir uma empresa.
5: Vai pagar no CNPJ do mesmo jeito.
4: Vou deixar esse dinheiro na poupança.
5: Imposto sobre o seu patrimônio.
4: Então eu vou pegar esse dinheiro e vou aplicar.
5: Imposto sobre ganho de capital.
4: Vou pegar esse dinheiro todo e dar pra alguém na rua.
5: Imposto sobre doação.
4: Então eu vou morrer, aí eu não pago imposto.
5: Imposto sobre herança.
4: Então eu não quero mais pagar nada, eu vou parar de trabalhar.
5: Aí a coisa muda, né?
4: Muda como?
5: Porque se a senhora parar de trabalhar, eu que tenho que pagar a senhora, né? Toma aqui. É o dinheiro do Bolsa Família. Isso aqui é o Vale Gás. Ah, a senhora tem filho?
4: Tenho.
5: É, quantos filhos?
4: Dois filhos.
5: Dois filhos. Toma aqui, ó, pro seu filho. Aqui é o Vale da Escola. Isso aqui é o Vale Uber. Vale Celular. Esse daqui é o Vale Parquinho. Vale Cinema. E é tudo da senhora.
4: Tá, obrigada, tá? Tchau. Tchau.
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7: Interessante essas coisas, né?

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1: Bom dia para você, muito obrigado pela sua participação conosco aqui na sua, na nossa Cajuru FM. Vocês viram que as mensagens, né? Aquilo ali é uma forma de falar o quanto de impostos que nós pagamos, né? Isso não contando que a gente está falando de impostos só que vem do governo federal, que vem do governo do estado, mas os municípios também, certo? E às vezes o dinheiro, ele é gasto nos municípios, não é? Por exemplo, IPVA, não é, gente? Você pagar IPVA de uma coisa sua, pagar a vida inteira, não tem que ser quando você comprou, você pagou aí dentro, você vai comprar um carro aí, não é? Existem vários e vários despesas para você pagar, para você ter o carro, não é? Ali está junto do carro ali, um punhado de impostos e tudo. E depois você tem o carro e todo ano você tem que pagar para ter o carro. E às vezes você não tem nem lugar de estacionar seu carro, certo? Não tem estradas que presta, não é? E outras coisas, porque a partir do momento que você tem um veículo, que você pagou imposto para ter ele, tudo, você tem que desembolsar aí dinheiro para outras coisas, inclusive para pagar o tal de IPVA. Por falar nisso, né, gente, eu já tenho falado aqui algumas coisas a respeito do trânsito de Carmo do Cajuru. E eu falo, não é por implicância, não. Eu não faço crítica pelo prazer de fazer crítica, não. Mas não tem ninguém, a não ser um mau caráter, certo? Uma pessoa que não tem visibilidade de nada, vai dizer que daqui 10 anos o nosso trânsito está normal. Porque alguém que fala que está errado é exatamente porque não quer contribuir, não quer ajudar. E nós queremos ajudar. Então, acho importante, não, isso não é a função só da administração, mas ela tem que ser cabeça disso aí. Nós não temos um responsável pelo trânsito de Carmo Cajuru? Né? Nós não temos nosso comércio, que sofre às vezes com esse trânsito? Nós não temos nossas indústrias? Não temos nossos sindicatos? Né? Não temos a turma do táxi? O pessoal tem táxi, ganha dinheiro para isso? Como seria importante esse pessoal todos se reunirem para traçar um projeto, um planejamento para resolver isso. Porque eu falo, é só você lembrar, há 10 anos atrás, 20 anos atrás, como é que era o trânsito de Cajuru? Agora você vê como ele é agora e como ele será, né, daqui a 10, 20 anos. Quantos veículos devem entrar em Cajuru por ano? Caminhões, e principalmente Cajuru, né, pelas nossas fábricas de móveis, graças a Deus temos as fábricas de móveis, que gera muito emprego e também ajuda muito a economia do município. Esse comércio maravilhoso que nós temos em Carmo do Cajuru, gente. Então, seria interessante, todos têm representantes. Deveriam provocar essa reunião, esse encontro, não é? Chamar o prefeito, falar com ele, a Câmara de Vereadores, nossos vereadores, gente. Como seria importante nossos vereadores tomar iniciativa? Olha o quanto que estaria ajudando. Não é? Não está certo, gente, ficarem calados durante uma situação dessa. E você sabe que, pelo menos, pode não ter a solução plena. Mas tem alguma coisa a fazer que eu tenho certeza que vai ajudar. Tá certo? Eu tenho certeza que vai ajudar. Agora, precisa de ter iniciativa. É claro que o principal, primeiro, é o serviço público tomar essa iniciativa. Mas também as pessoas da comunidade, as instituições principalmente, não é? Também podem fazer aí um movimento para que isso aconteça. Por exemplo, se amanhã conseguir uma reunião nesse sentido, eu gostaria de ser convidado. A rádio tem vontade de ser convidada para isso. Tá certo? Muito bem. Agora amanhã, vocês vão ver. Certo? Na festa de São Cristóvão. Vocês vão ver a quantidade de caminhões, de carros que tem, que vai estar nas ruas. Que não é nem a sombra, nem a metade, nem um terço dos carros que tem em Cajuru. Mas vocês vão ver a quantidade de moto, não é? Precisa disso. Então, gente, já que nós estamos falando da festa de São Cristóvão, quero falar para você que a festa de São Cristóvão, gente, vai pegar. E muito legal essa festa de São Cristóvão. Amanhã, dia 25, né? É a tradicional festa de São Cristóvão. Teremos missa às 15 horas lá no Cruzeiro, né? Que é onde todos os motoristas, todas as pessoas que lá estiverem, estarão pedindo proteção e bênção para as pessoas que andam pelas estradas, às vezes perigosas, que nós temos nesse país, e Carmo do Cajuru não é diferente. Não é? E depois teremos lá no Parque de Exposição, né, uma animada festa, né, uma animada e música ao vivo. E shows ficam por conta de Renata Caetano e Pedro Valle. Gente, é um show muito legal. Todo mundo conhece a Renata Caetano, né? Faz show aí para todo lado, para todo centro-oeste de Minas Gerais. Ela está lá, ela com o marido dela e todo o seu grupo, né? Fazendo aí esse show maravilhoso. Então, lembrando mais uma vez que a festa São Cristóvão é amanhã, a partir das 15 horas tem a Santa Missa, e depois todo mundo segue lá para o espaço Galdino Shows, lá no Parque de Exposição, não é? E para lembrar isso das pessoas que lá estarão fazendo o show, vamos pôr a música aqui de Renata Caetano, O Seu Jeito de Ser. Depois tem Bruno e Marrone, Um Tremendo Bobão. Eu, hein? Nossa Senhora!

0: Muito bem, gente. Lembrando do falecimento de Daniela Ferreira Rabelo. Seu velório acontece a partir das 11 horas na funerária São Sebastião. Seu sepultamento será hoje às 16 horas. Interessante que pessoas aqui, depois que eu falei com respeito a esse problema de trânsito de Cajuru, né, já me passaram aqui várias mensagens, né, falando que é isso mesmo. Que é isso mesmo que a gente tem que falar. A rádio é para isso, para alertar dentro do possível, né, de algumas necessidades que nós temos. E nós, eu falo com toda sinceridade, todos nós aqui da Rádio Cajuru FM amamos a nossa cidade, o nosso município, e queremos coisas melhores. E é por isso que a gente está sempre correndo atrás. Agora, eu não faço crítica pelo prazer de criticar, não. Certo? É apenas uma informação, uma crítica construtiva que eu acho que é. Se não for, podem falar. Certo? Se alguém achar que eu estou errado, pode ligar aqui e falar, passar para mim informação. Roberto, não é isso, não, não é assim, não, e tal. Tudo bem. É importante a opinião daqueles que pagam nossos impostos, aqueles que mantêm a coisa pública, não é? E também é claro que nós falamos isso, porque Cajuru é uma cidade que tem mais de 1.000 comércios, muito mais de 1.000 comércios, talvez 2.000 comércios, não é? Então, nós precisamos de um bom trânsito. Precisamos de melhorar nosso trânsito. Não é possível que, em hora de almoço, caminhões e caminhões entrando na cidade de Cajuru para fazer carga e descarga. No centro. Não pode. Esses encontros que nós temos aí, esses encontros bacanas, legal para danar, né? Essas festas que fazem, por exemplo, ali na Praça da Estação, em outro lugar. Como seria interessante nós buscarmos uma alternativa, certo? De onde fazer esses encontros, né? Temos aí a Praça da Igreja do Líbano, maravilhosa, bacana demais, não é? Não sei, estou apenas dando uma opinião aqui, não sou eu que vou escolher, mas vocês veem que nós precisamos de ter alternativas. Precisamos de inovação, precisamos de projetos ousados também, certo? Eu sei que é muito importante aí você fazer alguns trabalhos necessários, mas a população precisa de cobrar, precisa de pedir, reunir. O grande defeito do brasileiro é aceitar tudo, é a tal de aceitação. Não se esqueçam que tudo que o serviço público faz é com dinheiro das pessoas, do seu trabalho, não é? Da sua empresa e por aí afora. Não é? Então, isso é apenas uma opinião que eu tenho, que seria interessante que os nossos políticos e autoridades pensassem nisso. Bom dia.
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1: 9:43, bom dia para você. Alô, Patrícia, bom dia para a Patrícia. Ela está abraçando seu irmão Nelson Fialho, que faz aniversário hoje. Ô, Nelson, recebe um abraço aí da irmã Patrícia. Está abraçando você com muito carinho no dia do seu aniversário, desejando tudo de bom para você. E nós também queremos que você tenha um ótimo aniversário, um ótimo dia, muita alegria, tudo de bom, né, Patrícia? Que bom, né? Nada melhor do que um irmão, que uma irmã, não é, gente? Que bacana, é família, né? Então, falou, Roberto, ele gosta de uma música assim mais caipira e tal. Caipira não, assim, mais sertanejo e tal. E eu tenho uma música aqui que ela já estava planejada já, que é com Zezé de Camargo e Luciano, do Outro Lado da Cidade. Espero que você goste, tá bom? Depois nós vamos encerrar, né, as nossas músicas aqui hoje, né? É com Joaquim Manuel, Gigante Caminhoneiro, uma homenagem aos nossos caminhoneiros de Carmo do Cajuru. Depois tem Padre Zezinho e, mais tarde um pouco, Padre Reginaldo Manzotti.

0: 9h50.
1: Oração pela família com Padre Zezinho, bom dia! Mais uma vez informamos o falecimento, deixa eu ver aqui onde é que está, aqui. Noticiamos o falecimento de Daniela Fonseca Rabelo, Ferreira Rabelo, seu velório acontece a partir das 11 horas na funerária São Sebastião. Sepultamento hoje às 16 horas.

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1: Senhor Jesus, abençoai este dia. Pai nosso que estais no céu, santificado seja o vosso nome. Venha nosso vosso reino, seja feita a vossa vontade, assim na terra como no céu. O pão nosso de cada dia nos dai hoje. Perdoai as nossas ofensas, assim como nós perdoamos a quem nos tem ofendido. E não nos deixeis cair em tentação, mas livrai-nos do mal. Amém. Senhor, eu peço a bênção. O Senhor esteja convosco. Ele está no meio de nós. Abençoai, Senhor, todos e cada ouvinte. E que este dia a Tua presença os acompanhe. Esteja à frente de cada um para os guiar. Esteja atrás para os proteger. Esteja ao lado de cada ouvinte para os amparar. Que a bênção de Deus esteja com todos. Pai, Filho, Espírito Santo. Amém. Um ótimo dia para você.
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1: Bom dia mais uma vez. Estamos terminando aqui com o nosso programa Cheiro da Terra com Roberto Fonseca. Meu abraço, meu carinho. Quero mandar um abraço aí para o Nelson Fierro, que fez aniversário. Não é isso, Patrícia? Sua irmã. Não é isso? Patrícia, então, pediu aquela música chonada para ele. Também queremos falar do falecimento, né, gente? Olha, quando a pessoa faz aniversário, que coisa maravilhosa, né? Aí vem uma nota de falecimento, mas a vida é assim, né? Isso tudo continua. Faleceu Daniela Ferreira Ribeiro, velório a partir das 11 horas na funerária São Sebastião, sepultamento hoje às 16 horas. Tá certo? Quero mandar um abraço aqui também, gente, para a Bernadette, né? Alô, Bernadette, bom dia para você, que você tenha um ótimo dia. Abraçando aí também o pessoal do Sacolão Cajuru, né? Não posso deixar de mandar um abraço para meu amigo Zé do Beco. Alô, Zé do Beco. Abraçando aí o prefeito municipal. E meu abraço para você, que você tenha um ótimo dia e que tenha uma grande administração aqui em Carmo do Cajuru. Tá certo? Você, o Eminho, toda a galera aí da administração municipal. Também mandando um abraço para nossos vereadores, né? Presidente Rafael, meu abraço, meu carinho a todos vocês que trabalham em prol dessa querida Carmo do Cajuru. Obrigado, bom dia e até segunda-feira, se Deus quiser.
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1: Louvado seja nosso Senhor Jesus Cristo, para sempre seja louvado. Onde quer que você esteja, onde você se encontra, que a paz do Senhor esteja com você. E tenha certeza de que Deus está contigo. Quero saudar a todos. Nós estamos em plena novena do preciosíssimo sangue de Jesus. Hoje, o quinto dia. Hoje é sexta-feira da misericórdia. E somos chamados a pedir misericórdia divina que brota do seio do Pai. Eu confio em vós. Jesus, eu confio em vós. Eu quero saudar a todos, queridos irmãos e irmãs, a partir da Rádio Evangelizar, de onde tudo começa. As rádios irmãs, cujos nomes cito neste momento. Saúdo a você pela TV Evangelizar, sinal digital em todo o país, em várias cidades, canal aberto, pelo YouTube Padre Manzotti Oficial. Vai lá no YouTube, se inscreva. Pela Associação Evangelizar é Preciso e todas as plataformas digitais. Filhos queridos, povo amado, eu comecei dizendo: onde quer que você se encontre, circunstâncias difíceis, noite escura, tempestade, não importa, o Senhor está contigo. Vamos mergulhar neste Deus, vamos mergulhar fazendo sobre nós o sinal da Trindade Santa e da Cruz do Senhor, em nome do Pai, do Filho e do Espírito Santo. Amém. Naquele tempo, Jesus disse aos seus discípulos: ouvi a parábola do semeador. Todo aquele que ouve a palavra do reino e não a compreende, vem o maligno e rouba o que foi semeado no seu coração. Este é o que foi semeado à beira do caminho. A semente que caiu em terreno pedregoso é aquele que ouve a palavra e logo a recebe com alegria, mas não tem raiz em si mesmo, é de momento. E quando chega o sofrimento ou a perseguição por causa da palavra, ele desiste logo. A semente, continua Jesus, que caiu no meio dos espinhos, e aquele que ouve a palavra, mas as preocupações do mundo, a ilusão da riqueza, sufocam a palavra e ele não dá fruto. A semente que caiu em terra boa é aquele que ouve a palavra e a compreende do mundo. A ilusão da riqueza sufocam a palavra e ele não dá fruto. A semente que caiu

0: e as sementes do reino. Mas Senhor, às vezes fica na periferia da minha vida e o inimigo se movimenta rapidamente para roubar a palavra. Se a palavra não cair no coração e ela ficar na periferia das minhas experiências, do meu pensar, do meu querer, rapidamente essa palavra será roubada de dentro de mim. Senhor, eu reflito a partir deste texto também a palavra que não cria raiz. E na primeira dificuldade eu desanimo, na primeira dor eu me aparto de Deus e não entendo que Deus está comigo no meio da tempestade, que Deus está comigo em meio à dor. Ele nem sempre tira-nos da dor, mas nos dá força para passar por ela. Dai-me, Senhor, raízes profundas da fé. Dai-me, Senhor, raízes profundas para enfrentar um luto. Dai-me raízes profundas para enfrentar um desemprego. Dai-me raízes profundas para enfrentar um diagnóstico de câncer. Vai rezando, filho. Vai rezando, filha. Eu estou pronto para o novo que virá, Senhor. Eu só preciso acreditar, Jesus. Então dai-me raízes profundas. Senhor, também as preocupações da vida, as ilusões da vida, sufocam a palavra de Deus em mim. Tira essa preocupação com o amanhã. Para amanhã será outro dia, e amanhã Deus me dará de novo forças. Põe isso no teu coração. Por hoje, me ajude a viver o hoje, Senhor. E que as preocupações não me sufoquem. Que as ilusões da vida não sufoquem teu apelo em mim. E por fim, que eu seja um terreno fecundo. Diga comigo, filho. Meu Deus, eu creio, Jesus, eu adoro Jesus, espero Jesus e amo-vos, Jesus. Diga isso para o Senhor e eu volto a repetir: Deus está no meio da tua tempestade hoje, Deus está no meio da tua dor, Deus está contigo. Então, sinta essa presença de Deus te confortando. Sinta esse Jesus das santas chagas dolorosas e gloriosas tomando as tuas mãos e dizendo: vem comigo, caminhe comigo, vamos em frente. Deus está trabalhando, está escutando? Deus está trabalhando em você, em mim. A minha hora vai chegar. Diga isso para Deus. Eu não abandono jamais, Senhor, porque eu sei que nunca me abandonarás. Senhor, eu caminho contigo. Toma-me nas mãos. Conduza-me, Senhor. Conduza-me, Senhor. Nada temerei, pois Deus comigo está. Repita isso. Repita perto desta pessoa doente. Repita isso no meio da sua noite escura. Nada temerei, pois Deus comigo está. Tomou essa palavra? Gravou-a? Nós vamos para o intervalo e voltamos já. Volte comigo. Chame um amigo, uma amiga, voltamos já.
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0: Que a paz de Jesus esteja com você. Alô?
1: Bom dia, padre.
0: Bom dia. Deus abençoe, bem, Thiago. Deus abençoe. Você fala de onde?
1: Saudade, Santa Catarina.
0: Saudade, Santa Catarina. Como é que você me acompanha ali, filho?
1: Aplicativo e YouTube.
0: Tá certo. Eu só já deixo você falar, eu quero dizer a todo mundo. Gente, é muito fácil baixar o aplicativo no seu celular. Muito fácil. Você vai lá na loja dos aplicativos e coloca lá Associação Evangelizar. E você baixa. É gratuito. E também é gratuito para manter. Digo isso porque você vai ter televisão em qualquer lugar do mundo, rádio em qualquer lugar do mundo e o Evangelho do dia, a liturgia diária. Tiago, a palavra é sua, meu filho.
1: Padre, eu preciso de uma direção espiritual.
0: Tá, que o Divino Espírito Santo nos ilumine. O que está acontecendo?
1: Faz quase 5 meses que eu separei da minha namorada. Na verdade, ela separou de mim, por causa que eu sou viciado em aposta esportiva. E eu estou lutando todo esse tempo para reconquistar o amor dela, porque meu coração pede isso. Eu comecei a rezar mais, me apeguei mais a Deus. Graças a Deus, ela era já associada da obra Evangelizar e comprou os livros do padre Manzotti, que eu já li 4 livros seus, padre, e me ajudaram muito para me fortalecer, para lutar contra esse vício.
0: Sim.
1: Esse vício faz mais de 2 meses agora que eu consegui me libertar desse vício. Me sinto muito bem, não me faz falta. E estou lutando a cada dia para reconquistar o amor da pessoa amada, que é a Sandra.
0: Entendi. Tiago, é uma luta contínua, você sabe disso. E
1: sim,
0: é um vício, a pessoa, você sabe, você já sentiu isso.
1: Sim.
0: E louvado seja Deus que já há 2 meses você está sem jogar. Você tirou os aplicativos no celular, né, que você joga?
1: Eu fiz o passo que o padre já falou há uns dias atrás, que é bloquear o CPF no site do governo.
0: Isso.
1: E ele não tem mais como acessar os aplicativos, está tudo excluído.
0: Louvado seja Deus, que bom que você escutou meu conselho, eu devo ter aconselhado uma outra pessoa.
1: Sim, foi numa outra pessoa.
0: E deixa eu perguntar, você percebe que ela tem dado espaço para um retorno?
1: Ela faz uns 1 mês e meio que os pais dela descobriram isso, que eu era viciado em aposta.
0: É.
1: E até então a gente ainda dialogava, a gente se encontrava para conversar sobre a nossa situação. E depois disso, os pais dela, não tiram a razão deles, porque eles também amam ela, mas eles me proibiram de ter contato com ela e da gente se aproximar.
0: Entendi. Você está endividado?
1: Graças a Deus, não. Já recuperei a minha vida financeira, padre. Inclusive, consegui participar da última parcela do livro Ouro, que era um objetivo nosso.
0: Que bom. Tiago, você vai ter que ter muita serenidade agora. Você há de convir que é muito recente, eu diria, essa abstinência do jogo. Porque não deixa de ser uma abstinência.
1: Sim.
0: Você tem que ter serenidade. Serenidade e esperar a poeira baixar. É muito recente. Os pais estão a protegendo.
1: Sim.
0: Você tem que você já está mostrando mudança. Perseverar neste caminho. E ela vendo, e a família vendo, que houve uma mudança. Se for um amor em Deus, vai se concretizar. Você tem intenções de constituir uma família com ela?
1: Inclusive, a gente tinha feito curso de casamento aqui na paróquia.
0: Certo.
1: Só não concretizamos o casamento. Hein?
0: Certo.
1: Então, a gente combina muita coisa, padre. E, inclusive, ela é muito devota do padre. E
0: certo.
1: Foi através dela que a gente acompanha o padre.
0: Então, certamente, ela deve estar ouvindo ou vai ouvir o reprise.
1: Provavelmente, sim, padre.
0: De tempo ao tempo. Eu digo isso para que os pais creiam na veracidade da sua libertação do jogo. E você não quer nunca mais, né, Tiago?
1: Não, padre. Os pais dela e tanto a Sandra, eles sabem dos dons que Deus me deu.
0: Então,
1: eu sou uma pessoa, padre, que eu sei fazer muita coisa, graças a Deus.
0: Certo.
1: E eu só me desviei no caminho por causa dessas malditas apostas.
0: Mas
1: e eu não quero nunca mais voltar para isso, porque o meu objetivo maior é reconquistar a Sandra e construir uma família baseada em Deus.
0: Amém. E Deus vai confirmar isso. Ainda mais que vocês estavam se preparando para o casamento e todos erram. O perdão existe e ela vai te perdoar.
1: Isso que eu confio, padre, que Deus vai tocar o coração dela, porque ela é uma pessoa de igreja, inclusive ela é animadora da igreja, tá, padre, é uma pessoa maravilhosa, Sandra. E eu confio que Deus vai iluminar o caminho dela para a gente ter um retorno.
0: Amém. Que Deus continue levando você por este caminho de libertação. Deus abençoe, Tiago. Rezarei na sua intenção. Um abraço a Saudades Santa Catarina. Acompanha pelo aplicativo Dom Odelir José Magre de Chapecó. E só quero lembrar que dia 31 de julho eu estarei em Araquari, Santa Catarina, na festa do Senhor Bom Jesus de Araquari. Às 7:30 da noite, Santa Missa e depois um show de evangelização. É na outra sexta, acho que é isso. É isso mesmo, na outra sexta. E você pode acompanhar pela TV Evangelizar e YouTube Padre Manzotti. Filhos queridos, eu gostaria de dizer que amanhã é dia de São Cristóvão. E talvez na sua cidade possa acontecer a bênção dos motoristas, dos carros. Você conhece assim. Eu gosto de chamar dos motoristas. Nós, hoje, e eu estou mostrando ao vivo para estimular você. Nós estamos fazendo, Curitiba, região metropolitana, na rua lateral do Santuário de Nossa Senhora de Guadalupe e Jesus das Santas Chagas, hoje, até às 19 horas. Você está vendo imagens reais. Eu mesmo acordei cedo, fui à rodoviária, quando voltei, passei para abençoar o carro e é a bênção para mim. Porque mais do que abençoar o carro, entenda bem, é a bênção do motorista. Então você que vem para a missa do meio-dia ou passar pelo centro de Curitiba, não perca a oportunidade da bênção. Você está vendo imagens ali. Tem um diácono e um sacerdote e vão revezando todo o tempo abençoando os carros. Conto para você o que está acontecendo conosco. De repente, na sua cidade, hoje ou amanhã, terá a bênção, vamos dizer, do carro. Bênção do motorista. Mas desde já, São Cristóvão, abençoai todos os motoristas. Deixa eu falar. Ana, que a paz de Jesus esteja com você, Ana.
2: Alô? Bom dia, padre Reginaldo Manzotti.
0: Deus abençoe, eu vi seu nome, sumiu da tela, mas eu vi desde o começo lá seu nome. De onde você fala, Ana?
2: Eu falo de Fortaleza, fazendo a contagem regressiva.
0: É verdade, meu abraço, querido povo de Deus de Fortaleza. Contagem regressiva para o nosso evangelizar é preciso dia 31 de outubro.
2: Outubro.
0: Como é que você me acompanha, Ana, em Fortaleza?
2: Aqui eu acompanho o senhor por várias rádios, pela Rádio Calonge, Cadeiro, pelo Canal 21.
0: Tá certo. Tá aí meu apelo.
2: Há 19 anos que eu sou associada da obra.
0: Amém, que coisa maravilhosa, filha.
2: Ei, padre.
0: Diga lá, minha filha, só quero lembrar, depois eu vou fazer um apelo que nós precisamos trocar o transmissor do 21.1 de Fortaleza. É, precisamos trocar. Porque tá chegando bem aí.
2: Todo dia o senhor faz esse apelo. Isso. Na hora do programa.
0: Ana, eu vou falar com você depois do intervalo. Você se importa de esperar, por favor?
2: De jeito nenhum.
0: Então,
2: eu disse pra telefonista, eu passo até o dia aqui.
0: Não, eu falo com você daqui a pouco. Gente, eu vou pro intervalo com imagens da bênção dos carros. Por quê? Talvez você esteja precisando da bênção do motorista. Eu volto já, volte comigo.
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0: Nós vamos para a leitura orante e eu vou dividir o que nós chamamos o hino do amor em três partes. Hoje, amanhã e retomamos na segunda. Mas eu estou falando com a Ana, Fortaleza, fala, minha querida. Palavra é sua.
2: Ei, padre, eu gostaria de dar um testemunho. É porque eu estou com vários nódulos na tireoide.
0: Certo.
2: E minha endocrinologista solicitou uma biópsia.
0: Certo.
2: E para a honra e glória de Jesus da Santa Chaga, a biópsia não deu nada.
0: Amém. Graça recebida.
2: Recebida é graça testemunhada. Toca o sino, sacristão.
0: Amém, Ana querida. Quer deixar alguém em oração?
2: Eu quero sim. Pitácio Oliveira, que é o irmão de uma amiga minha que está hospitalizado no hospital aqui em Fortaleza. Está muito grave o estado dele.
0: Sim.
2: Eu quero botar meu nome, Ana Freitas.
0: Levarei na missa do meio-dia de hoje.
2: Eu tenho artrite, tenho artrose, sinto muitas dores.
0: Certo.
2: E também Fátima Araújo, que ela também é cheia de dores, é uma grande amiga minha.
0: Tá certo.
2: E Dona Irene Nogueira.
0: Certo.
2: Rosa Trajano.
0: Certo.
2: Fátima Silva.
0: Tá certo. Meu grande abraço, querida Ana de Fortaleza, associada fiel, diz ela, 19 anos. Povo de Deus, faça como ela, torne-se um associado hoje. Que é isso, gente? Há quantos anos você me acompanha pelo rádio? Eu escuto pelo rádio, eu vejo o padre pela TV, Experiência de Deus, todo dia das 10 às 11. 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Não tem valor, não é estipulado o valor. 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Eu falava de Fortaleza, nós estamos hoje a campanha extra de Jesus das Santas Chagas. 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É que nós temos um grande desafio este mês, trocar o transmissor de Fortaleza, porque a qualquer momento vai parar. Então, meu abraço, Fortaleza, TV Evangelizar 21.1, Jangadeira FM, Milton Turola, Shalom, Padre Douglimar, Dom Bosco, Padre Magno, querido arcebispo Dom Gregório Paixão da Arquidiocese de Fortaleza. E claro, contagem regressiva, para mim já é sempre regressiva de um ano para o outro. 31 de outubro, Fortaleza, o 19º Evangelizar é preciso. Vamos à leitura orante, povo de Deus. Escute o que as pessoas têm dito, escute.
10: Pai de Jesus e o amor de Maria.
0: Pois não.
10: Bênção, Padre Reginaldo.
0: Deus abençoe.
10: Me chamo Patrícia, vim deixar um testemunho da leitura orante da palavra, que foi de 1 Coríntios, capítulo 11, versículo 27 e seguintes, onde o Senhor questionou como estamos recebendo o corpo e sangue de Cristo.
0: Isso.
10: E essa pergunta foi o que me impulsionou a ser catequista.
0: Olha
10: porque
0: aí,
10: em algumas
0: gente.
10: Situações, pessoas da família me disseram que era só um pãozinho.
0: Olha
10: outra
0: aí.
10: Pessoa recebia e saía como se não tivesse recebido nada.
0: É.
10: Isso me impulsionou
0: uma
10: a ser catequista.
0: Né?
10: E hoje eu
0: Olha
10: falo
0: catequista.
10: Bastante sobre isso, que é o corpo e
0: sangue
10: de
0: Cristo.
10: Muito obrigada.
0: Que lindo, Patrícia. Fico feliz, a obra evangelizar é isso, é fazer discípulos e missionários do Senhor. Aproveite você, Patrícia, e tem lá a catequese que eu fiz terça-feira sobre qual a importância da Eucaristia. Está lá no YouTube, vai te ajudar como catequista sobre a Eucaristia. Bíblia aberta, cartilha de oração. Está lá, gente, a importância da Eucaristia, catequese da semana, catequistas. Está aí um material para você aprofundar. 1 Coríntios, capítulo 13, versículo 1. Hino ao amor. Hino ao amor. Diz Paulo, eu poderia falar todas as línguas que são faladas na terra e até no céu. Mas, se não tivesse amor, as minhas palavras seriam como um som de um gongo ou o barulho de um sino. Versículo 2. Poderia ter o dom de anunciar a mensagem de Deus. Agora você já sabe, né? Eu fiz catequese, na leitura orante dos dias anteriores, o que é essa mensagem? Está vendo como é bom acompanhar a leitura orante? Poderia ter o dom de anunciar a mensagem de Deus, até ter o dom carismático, estou eu interpretando aqui, do conhecimento, entender todos os segredos e ter tanta fé que até poderia tirar as montanhas do seu lugar. Mas, se não tivesse amor, eu não seria nada. Versículo 3. Poderia dar tudo o que tenho, até mesmo entregar meu corpo para ser queimado, como fez São Lourenço, um dos diáconos. Mas se não tivesse amor, isso nada de nada me adiantaria. Eu vou parar por aqui, mas a reflexão é a seguinte: por quê? Vamos lá. Se eu desse meu corpo para ser queimado em chamas, mas se não fosse por amor a Deus, seria um heroísmo e não uma santidade. Seria uma vanglória e não uma entrega. Eu poderia dar todos os meus bens aos pobres, mas se não for fruto de um amor a Deus, a pérola preciosa que vai ser o tema de domingo, o tesouro escondido, se faltar amor, seria meramente assistencialismo. Se faltar amor, eu poderia manipular a fé, manipular o conhecimento. Então a grande pergunta hoje para quem começa: você ama? Você ama? Se há amor, nós suportamos tudo. É o que vamos rezar amanhã. Hoje, eu quero ficar nesse primeiro tema. Existe amor? Vamos falar de Jó. Jó não teve a resposta que ele queria, porque ele sofreu tanto. Se você leu comigo o livro de Jó, e se você leu Inabalável, infelizmente você vai chegar no final sem resposta. Por que tudo aquilo aconteceu com Jó? A resposta está que antes ele ouvia falar de Deus na catequese, ouvia falar de Deus num podcast, ouvia falar de Deus numa mensagem do WhatsApp, mas agora ele enxerga Deus, ele ama Deus. Filhos, eu sei que parece um tanto abstrato o que eu falei, mas eu estou falando de uma relação íntima com Deus. Se não há amor, fica tudo superficial. Eu volto rezando isso. Volte comigo.
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0: Reze comigo, dai-me, Senhor, a graça de amar-te mais. E dai, Senhor, no mundo essa consciência. É preciso amar. É preciso mais amor, por favor. Menos guerra, Senhor. Menos divisão. Você entende? A primeira parte do hino ao amor ressalta o amor. Depois nós vamos falar que o amor é paciente, o amor tudo suporta, mas é o amor o ponto central. As pessoas precisam se amar mais, discutir menos, amar mais. Isso é capaz de mudar o mundo. Isso é revolucionário. Eu volto a repetir. Aqui está a centralidade do Evangelho. Não foi Jesus que disse: nisso sabereis que sois meus discípulos, se vocês se amarem uns aos outros. Amai-vos uns aos outros como eu vos amei. Mais amor, por favor, Senhor. Mais amor no mundo. Mais amor no trânsito. Mais amor nas estradas, nas ruas, dentro das casas. Mais amor em nossas comunidades, em nossas pastorais. Mais amor para com os idosos que vamos celebrar domingo, dia de São Joaquim e Santana, dia dos avós, dos idosos. Mais amor, Senhor, para com os nossos doentinhos. Mais amor, Senhor, nesse mundo tão cheio de guerra. Olha que forte a mensagem, a leitura orante de hoje, gente. E nós só ficamos em 3 versículos do hino ao amor. E eu não quis atropelar. Por quê? Porque não, nós perdemos a essência. E a essência é mais amor. Amar a Deus. Amar o próximo. O amor cura. Sobe o som, sacristão. Mais amor. Grave esta palavra. Você está com problemas aí? Está com problema na família? Mais amor. Está no meio de uma intriga? Mais amor. Cura. 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Estou bastante preocupado, porque nós assumimos já essa meta. Já, você sabe, o padre é meio trator e é preciso fazer, vamos fazer. E eu gostaria de valorizar este livro que você está vendo virtual ali, ó. Ele é um livro virtual que vai se transformar num livro físico. Ficará registrado no santuário e eu levarei, segura lá, segura. Eu levarei este livro na primeira oportunidade até o santuário de Guadalupe, no México. Anitta da Cruz Peixoto, de Curitiba. Olha aí. Reginaldo Manzotti, família. Alice Cavalcante Ferraz. Obrigado, Alice, de Fortaleza. José Ronald Cavalcante. Toda a família. E muito obrigado. Está aí meu nome, da minha família também. Ó. Olha, não sabia disso, não. Louvado seja Deus. E assim, roda um pouquinho ali. Roda mais. Consegue? Proteção de Gisele. Olha, gente de Minas Gerais. A Gisele de Minas Gerais, de Curitiba, Gabriel Luz, Rio Bonito do Iguaçu, Colombo, Paraná. Faça sua doação, sua ação no livro da Casa da Mãe. Fátima, que a paz de Jesus esteja com você.
1: Amém, padre. Bença, padre.
0: Deus abençoe, Fátima. Você fala de onde?
1: Eu falo aqui de Vila Velha, Espírito Santo.
0: Vila Velha, Espírito Santo.
1: Uhum.
0: Como é que você me acompanha?
1: Pela Rádio América.
0: Tá bom, mas aí você tá com uma voz triste. O que tá acontecendo?
1: Seu padre, eu tô passando...
0: O quê?
1: Uma dificuldade com meus dois filhos nas drogas.
0: Dois filhos nas drogas.
1: Dois filhos nas drogas, padre. Eu sou viúva. Eu sozinha pra cuidar deles. Eu não tô... Tem hora que eu tô... Eu não tô... Sei lá, seu padre. Eu não sei mais o que eu faço na minha vida com esses meninos.
0: Quantos anos eles têm?
1: Um tá no crack, saiu ontem e até hoje não voltou.
0: Meu Deus, amado.
1: É. O crack, desse crack tá da maconha, sei lá. E o outro é negócio de cheirador e a maconha, meu sobrado.
0: Meu Deus, é cocaína e são coisas cocaína, pesadíssimas. É coisa pesada.
1: Isso.
0: Qual a idade deles?
1: Um tem 34, o outro tem 40.
0: Meu Deus, são tudo homem feito.
1: Tudo velho,
0: É, tudo homem feito, né? Que deveria ser o amparo pra você agora.
1: Então, meu filho,
0: São casados, solteiros, são o quê?
1: Moravam com a mulher, arrumaram o filho com a mulher agora sentou o pé, não quer mais, por causa disso.
0: Entendi.
1: Aí tá tudo, vieram tudo pra dentro da minha casa, padre.
0: Entendi.
1: É, padre, mas eu tô passando, eu não sei mais o que eu vou fazer da minha vida. Já internei ele, já fiz de tudo, padre, tudo. E ele não sai dessa.
0: Você é literalmente a Jó de hoje.
1: É
0: o que está acontecendo na tua vida.
1: Agora,
0: filha, essas suas lágrimas não passam despercebidas de Deus. Acredite nisso.
1: Tá bom, pai.
0: E Deus, eu quero rezar com você. Calma. Mas Deus, você não está sozinha. Deus está do teu lado, eu lhe garanto isso. E nós vamos interceder por você. E eu peço que todos que puderem, anote Fátima de Vila Velha. E nós vamos rezar. Eu vou levar teu nome na missa de hoje. Os intercessores vão rezar pela senhora. Nós temos um grupo de intercessores aqui muito forte. Para que...
1: Tá bom, padre.
0: Reza comigo.
1: Eu queria botar um nome...
0: Diga.
1: Queria botar o nome deles aí na oração do Senhor.
0: Você quer falar o nome?
1: João Luiz da Silva Rezende.
0: João Luiz. E...
1: da Silva Rezende.
0: Tá. E o outro?
1: E Fabiano da Silva Rezende.
0: Tá. Reza comigo, Senhor Jesus.
1: Senhor Jesus.
0: Eu te peço. Tenha misericórdia de mim.
1: Tenha misericórdia de mim.
0: E misericórdia dos meus filhos.
1: Tenha misericórdia dos meus filhos.
0: Jesus.
1: Jesus.
0: Eu creio no teu poder.
1: Eu creio no teu poder.
0: Eu creio que para Deus tudo é possível.
1: Eu creio que para Deus tudo é impossível.
0: Tire meus filhos do crack.
1: Tire meus filhos do crack.
0: Da cocaína.
1: Da cocaína.
0: Da maconha.
1: Da maconha.
0: Das más companhias.
1: Das más companhias.
0: Senhor Jesus, eu te peço por esta mãe viúva, sozinha, cuidando de dois filhos, um de 34 e 40. Senhor Jesus, conforte-a. Nossa Senhora, olha por essa mãe, atenda essa mãe, escute essa mãe, amém. Filhos, assumamos o compromisso hoje. Você talvez nunca vai saber o rosto da Dona Fátima, mas ela se tornou próxima de nós hoje, e assumimos o compromisso de interceder por ela. Eu volto já, volte comigo.
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1: Olha, eu não sei te falar porque aqui os meninos começam a carregar o caminhão por volta de 7 horas da manhã e eles saem. A gente não sabe o horário certo que eles podem estar entregando, entendeu? Ainda mais que vai ser 4 do 8, tá um pouco longe ainda para eu saber. Mas eu coloco o seu número na nota fiscal, porque aí quando eles forem entregar, eles te ligam, né, uns 20 minutinhos antes, avisando que está indo entregar para ver se você vai estar em casa. Aí vocês entram em algum acordo.
2: Eu te enviei os dois modelos aí. Aí agora é só reformular para a cidade de Carmo Cajuru. E eu vou te enviar o endereço tudo certinho aí, tá?

se aproxima o dia dos idosos, dos avós. Meu coração ficou ali com a Fátima, hein? Inclusive, se alguém, ela fala de Vila Velha, Rádio América, MFM de Vitória, Alessandro Gomes, meu respeito, minha consideração. Eu estive lá também, Dom Ângelo, arcebispo de Vitória. Se alguém lá de Vitória, lá de Vila Velha, puder, eu não sei se nós temos o telefone dela. Mas Fátima, liga de novo, deixa seu telefone aqui. E quem sabe alguém possa ali fazer uma visita. Eu acredito muito na pastoral da pessoa idosa, PPI. E eu diria, Fátima, ficou no meu coração algo. Se os teus filhos estão nesse nível de crack, maconha, cocaína, não aceite que de forma alguma eles possam usar de grosserias verbais ou físicas contra você, hein? Não sei porquê, mas no meu coração ficou isso. Fátima, que Deus abençoe. Rezarei o dia todo na sua intenção. Hoje, aniversário da Selva FM, a Piacás, Mato Grosso. Pode continuar, sacristão, se foi na veia. Hoje é tempestade mesmo acalmada. 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Acredite, uma mão que se abre nunca volta vazia. Mas uma mão que se fecha, ela seca, viu? Pensa nisso. Vamos à novena? Mais do que nunca, o preciosíssimo sangue de Jesus, hoje eu peço pela Fátima, a Ana de Fortaleza, o Tiago lá de Saudade, Santa Catarina, e todos os que estão precisando de uma graça especial. Juntos, quinto dia da novena, rezemos. Senhor Jesus, que derramastes o teu preciosíssimo sangue em remissão de nossos pecados, humildemente peço essa graça que tanto necessito, peça a graça. Reze, peça, suplique. Lava-me, Senhor, com teu preciosíssimo sangue. Derrama o sangue de tuas chagas, mãos, pés e do teu lado aberto. Lava-me com teu sangue por inteiro, corpo, alma, espírito. Envolve com teu sangue a minha mente, meu coração, minha vontade, os meus sentimentos. Derrama, Senhor, o teu preciosíssimo sangue sobre a minha pessoa. Senhor Jesus, que o teu sangue seja minha defesa, minha fortaleza, minha guarda, e que nada do maligno possa atingir a mim e minha família. Que pelo poder do preciosíssimo sangue derramado sobre mim, sobre todos os que agora apresentam em oração, diga o nome das pessoas, ou diga uma causa que você está lutando, lutando, lutando, lutando, e não está vendo resultado. Mas acredite, a vitória vem do joelho dobrado. A
vitória vem do joelho dobrado. Repita comigo com autoridade: a minha defesa é o sangue de Jesus. A minha proteção é o sangue de Jesus. A minha cura é o sangue de Jesus. A minha fortaleza é o sangue de Jesus. Diante do teu sangue, Jesus, o inimigo é repelido e foge. Todo joelho se dobra nos céus, na terra e nos infernos, porque este sangue tem poder. O Senhor esteja convosco. Ele está no meio de nós. Hoje me vim de rezar por todos aqueles que estão há muito pedindo uma graça. Estão insistindo num pedido. Estão desanimados, abatidos. Sinta a presença de Deus do teu lado, fortalecendo e amparando. Abençoai a água, a roupa dos enfermos, as fotos de família. Abençoai os remédios, por intercessão de São Pio de Pietreutina, Nossa Senhora do Carmo, nos méritos das Santas Chagas, em nome do Pai, do Filho e do Espírito Santo. Amém. Eu termino com a música Mais Amor, por favor, e as imagens da bênção dos motoristas. E se na sua cidade tiver a bênção dos motoristas, procure. É muito importante. Evangelizar é preciso.

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0: A Rádio Cajuru FM comunica falecimento ocorrido nesta cidade.
1: Noticiamos o falecimento de Daniela Ferreira Rabelo. Ela será velada na funerária São Sebastião agora, a partir das 11 horas. Seu sepultamento será às 16 horas. Nossos sentimentos a todos os familiares. Noticiamos o falecimento de Daniela Ferreira Rabelo. Seu velório acontece na funerária São Sebastião. Sepultamento hoje às 16 horas. Nossos sentimentos a todos os familiares.
0: A Rádio Cajuru FM, neste momento de dor, manifesta aos familiares enlutados fraterna condolência e solidariedade pelo falecimento deste seu ente querido. Que as bênçãos de Deus os fortaleça na firme esperança da ressurreição.
1: Muito bem, gente. Então, mais uma vez, lembrando, né, que faleceu Daniela Ferreira Rabelo. Seu velório acontece na funerária São Sebastião. Seu sepultamento será hoje, às 16 horas. Muito bem, gente. Vamos aqui com algumas informações da nossa Cajuru FM, tá certo? Porque você sabe que amanhã é dia de São Sebastião, São Cristóvão. Gente, para falar a verdade, o dia de São Cristóvão mesmo é dia 26. Mas como? Amanhã já é sábado, aí vamos emendar, todo mundo emendar, né? Então nós vamos, então, amanhã comemorar, não é? O dia de São Cristóvão. Aí você vai ver que eu tenho razão quando eu peço aos nossos vereadores, ao prefeito municipal, ao responsável, amanhã comemorar, não é? O dia de São Cristóvão. Aí você vai ver que eu tenho razão quando eu peço

Tu precisa do trânsito, de um trânsito melhor, de um bom trânsito, não é? Pagamos o IPVA muito caro, pagamos o IPVA de um patrimônio que a gente tem, tá certo? E todo mundo está vendo que Carmo do Cajuru, todo dia, é mais um motorista, é mais um caminhão, é mais um carro. E acredito eu que Cajuru hoje deve de ter mais ou menos a mesma quantidade de habitantes, teremos a mesma quantidade de carros. Belo Horizonte já está nessa. E você que está me ouvindo, você já pensou, daqui 10 anos, 20 anos, 30 anos, 50 anos, claro que não vai ser tanto, como é que nós vamos andar nos carros aqui em Cajuru? Porque já tem cidades que hoje é só quem tem a placa final par ou ímpar. E amanhã vai ser, vocês vão verem que nós temos carros demais, caminhões demais, motos demais, muita coisa. E nós precisamos de planejar isso. Eu tenho falado isso sempre. Gente, vamos se reunir, vamos nos encontrarmos. Também faço questão de ir. A rádio vai para divulgar, para falar, para nós ver o que seria melhor, enquanto tem, às vezes, uma situação mais tranquila, não, mas pelo menos mais fácil de ser feita do que aqui 5 anos, 10 anos. É carro demais, gente. Não entendi até hoje por que nossos ex-prefeitos não tomaram providência nenhuma com relação a esse trânsito nosso. É um absurdo, hora do almoço, caminhões e mais caminhões aqui descarregando veículos, fazendo carga e descarga aqui, na hora de almoço. Então tudo tem que ter regras. Carretas grandíssimas, passando aqui numa rua de 11 metros de largura, a pista, onde a pista não passa de 8 metros. Como é que pode? Gente, não é implicância, não. É uma realidade. Nossa Senhora, precisamos de tomar providência, principalmente as nossas autoridades. Muito bem. Amanhã, então, em dia da festa Cristóvão, então você vai ver como é que nós temos carro aqui em Cajuru. Né? Acredito que muitos não vão porque é carro demais na rua. Muito bem. Então, vamos lá. Amanhã, dia 25 de julho, né, é a festa de São Cristóvão. Lembrando a todos que tem missa no Cruzeiro às 15 horas, não é? E depois vai todo mundo lá para o Parque de Exposição. Teremos show ao vivo com Renata Caetano e Pedro Valle, garantindo uma noite de muita alegria para você e sua família. Então não se esqueça, hein? Às 15 horas, missa lá no Cruzeiro. Tá bom? É isso aí. E vem aí também a queima do alho, né? A 15ª queima do alho, dia 1º de agosto. Você, né? Seria ótimo que você já comprasse o seu ingresso com preço promocional. Você pode adquirir na Nutricional, no Sindicato Rural, na Cooperativa, no Supermercado Cícero, na Pecuária São Vicente, na Panificadora São Geraldo, no Rancho da Vaca, no Bar do Sonenê, e também lá no São José de Salgados. Lembrando que a renda será toda revertida para a entidade de Cajuru. Tá bom? E hoje é dia do forró da terceira idade. Quem vai lá? Nivaldo Nordestino. É, gente boa e muito bom de serviço. Bem, vamos mais aqui. Tchan. E amanhã é dia do terço do Padre Libério. Será dia 25, amanhã, às 18 horas, na Igreja do Líbano. Foi encontrado um óculos de grau de armação preta na Praça da Estação. O óculos está no Cássio Baterias. Tá certo?
É isso aí, né, gente?

0: 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Já estamos no final, né? Chegando ao finalinho, né? Fiquem ligados na 98.7. O mais é desejar a você um ótimo dia, um bom fim de semana, muita alegria, muita festa para você. Cuidado! É muito carro na rua amanhã, viu, gente? É muito caminhões. E vamos todos com muito cuidado, com muita paciência. Evite bebidas, né? Se você beber, não pegue o seu carro ou o seu caminhão e vá para a rua comemorar, que é perigosíssimo. Não brinque com isso. O mais é desejar a você uma feliz sexta-feira, né? E um bom fim de semana. Obrigado e até segunda-feira, se Deus quiser.
1: 11:14. Agro.
2: Ô, Valdir Barbosa, a gente vive hoje mais uma confusão em relação a esse tarifaço dos Estados Unidos. E o agro sofre muito com isso, né? No entanto, a exclusão de carne, café, suco reduz os impactos desse novo tarifaço, né? Bom dia para você.
3: Bom dia. Trump adotou uma estratégia que inicialmente causa menos impacto no mercado estadunidense, já que os setores da carne bovina, suco de laranja e café estavam levando inflação para o povo americano. O Brasil é o líder mundial da carne bovina e ano que vem a previsão é de um rebanho americano mais reduzido. O café brasileiro, ou o americano compra, ou então não bebe. Enquanto o Brasil exporta de 7 a 8 milhões de sacas para os Estados Unidos, lá eles conseguem colher 450 mil sacas no Havaí. Os americanos perderam a condição de grandes produtores de laranja por causa de furacões na Flórida e uma praga chamada greening. Por isso, o suco brasileiro abastece praticamente todo o mercado do país. Trump lascou um tarifaço de 37,5% nos calçados brasileiros, causando um grande impacto no mercado interno. Esse tarifaço estende-se a máquinas e equipamentos agrícolas. Aí vem a pergunta: Trump vai travar a exportação de tratores, máquinas e implementos agrícolas de fábricas americanas, donas do mercado internacional, com unidades no Brasil e abastecendo também os Estados Unidos? A Caterpillar, com fábricas em Piracicaba, Campo Largo, no Paraná e Sete Lagoas, lidera a produção mundial de máquinas pesadas para construção e mineração e exporta em grande quantidade para os Estados Unidos. Há outras que atuam no setor agrícola, como a Massey Ferguson e a John Deere, que têm o maior faturamento global no setor. Como elas ficam? O presidente Lula, dessa vez, divulgou nota sobre o uso da lei de reciprocidade, rechaçada mais uma vez pelas entidades que comandam o setor da indústria e do agro. O governo até que podia fazer um combo de retaliações contra a China, que taxou a carne brasileira em 67% e ninguém fala nada, e contra a União Europeia, que barrou a carne bovina por falta de cuidado sanitário do próprio governo. Na verdade, é mais um show pirotécnico com foguete molhado. Agro Valdir Barbosa.
4: Quem vive no campo.
1: 11:17.
5: Mais detalhes sobre uma operação realizada agora em Belo Horizonte, na região metropolitana de BH, contra a agiotagem. Ao vivo, o repórter Oswaldo Diniz de volta.
6: Falamos aqui da 4ª Delegacia de Polícia Civil Sul, que fica aqui na região leste BH, onde a cada hora que passa vai chegando aí, vão chegando mais policiais civis que trabalharam esta operação. São muitos investigadores, muitos agentes que participaram, porque a gente percebe viaturas do DEPATRE, do DOESP, da furtos e roubos de veículos, enfim, várias forças concentradas nesse combate à agiotagem, extorsão e lavagem de dinheiro. Temos pelo menos aqui 3 prisões confirmadas no bairro São Geraldo, na região leste BH. Também tem como alvo um policial militar reformado, morador do bairro São Benedito, em Santa Luzia. São 16 alvos espalhados entre BH, Santa Luzia, Ibirité, Ribeirão das Neves, Sabará. E a gente está aqui na expectativa de mais informações, mas dá para perceber, porque falaram para a gente que tem muito material apreendido. É muita coisa que foi apreendida nesta operação. Então a gente está aqui na expectativa de mais informações sobre essa operação, repetindo, visando combater crime de agiotagem, extorsão e lavagem de dinheiro. Repórter Oswaldo Diniz.
2: Cresce a procura por consórcios para a compra de veículos elétricos em Minas Gerais. Da redação do Diário do Comércio, o repórter Leonardo Moraes tem mais informações. Bom dia, Leonardo.
7: Bom dia. A diversificação da frota brasileira de veículos, com uma recente e forte adesão aos veículos elétricos, tem em Minas Gerais um dos principais centros de consumo do país. Enxergando esse potencial e o desejo do consumidor por crédito mais barato para conquistar bens duráveis, administradoras de consórcios veem a oferta desse tipo de financiamento como uma boa alternativa para comprar um veículo elétrico sem cobrança de juros e sem necessidade de entrada. Executivos do setor avaliam que uma das atratividades do consórcio para quem deseja obter um veículo elétrico é a possibilidade da compra se pagar mais rapidamente, já que o bem pode se transformar em uma fonte de renda, como motoristas de aplicativo e taxistas. A liberação de crédito de empresas do setor para elétricos chegaram a crescer quase 8% no ano passado, com créditos totais que somaram quase 3 bilhões de reais. Mais detalhes sobre o assunto você confere em diariodocomércio.com.br. Leonardo Moraes.
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5: E vamos à previsão do tempo.
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1: 11:21. Agora. As condições do tempo.
5: Nesta sexta-feira, o avanço de uma frente fria pelo litoral da região sudeste vai trazer melhora nos índices de umidade devido ao aumento de nebulosidade no centro-sul e oeste de Minas Gerais. Chuva isolada deve se restringir ao sul e zona da mata, mas há uma pequena possibilidade de chuva isolada também na região metropolitana de Belo Horizonte e oeste. No restante do estado, apenas variação de nebulosidade. Belo Horizonte terá uma sexta-feira de céu claro a parcialmente nublado. Aqui na capital, a temperatura máxima deve chegar aos 28 graus e a umidade relativa do ar fica em torno de 30% à tarde. Repórter Aline Neves.
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2: Nath Uza vai contar tudo pra gente. Ô Nath, Cruzeiro vai atrás da segunda vitória, seguida, dessa vez em casa, o Atlético em busca da recuperação, mas contra o líder Palmeiras, hein? Missão difícil.
4: Os times já pensando, né, na próxima rodada, a 20ª do Campeonato Brasileiro, que vai abrir o retorno, agora já caminhando para essa fase mais quente, mais decisiva do campeonato. O Cruzeiro joga em casa contra o Botafogo no domingo às 16h e o Atlético joga mais tarde às 19h contra o Palmeiras lá em São Paulo. Líder Palmeiras, que venceu nessa rodada o Curitiba e segue absoluto no topo da tabela. Antes de destacarmos a preparação de Cruzeiro e Atlético, deixa eu contar aqui de dois jogos que nós tivemos ontem pela Série A. Ainda por essa 19ª rodada, o fechamento, o Corinthians venceu o Remo por 3-0, 2 gols de Yuri Alberto, um gol também do Caio César. E o Botafogo apenas empatou com o Vitória por 0-0, jogando no Rio de Janeiro. Esse era um jogo ainda atrasado da 4ª rodada. Depois aí dessa 19ª rodada, o Cruzeiro está na 8ª colocação, tem 27 pontos. O Atlético está no 13º lugar, tem 25 pontos. E o Cruzeiro, então, se preparando aí para enfrentar o Botafogo. Nos bastidores, a diretoria Celeste trabalhando ainda, né, por reforços, e a contratação do volante Zé Lucas. Tá muito próxima aí de ser concretizada. O volante, joia das categorias de base do esporte, que tá próximo aí de desembarcar na Toca da Raposa. Não é isso, repórter Emerson Pansieri?
5: O Cruzeiro encaminhou a contratação do volante Zé Lucas, 18 anos, jogador do esporte. Inclusive, o presidente do time pernambucano, Matheus Souto, é aguardado em Belo Horizonte hoje para acertar detalhes desta venda para a equipe Celeste, uma operação que está na casa de 30 milhões de reais, o Cruzeiro vencendo a concorrência do Flamengo. A parte financeira foi importante, mas também a ideia esportiva para o jogador. O Clube Celeste, desde o início, o Cruzeiro sempre teve a vontade de colocar o Zé Lucas no time principal para trabalhar com o técnico Arthur Jorge, jovem atleta, 18 anos, vai ganhar maturação e pode também, num futuro aí, ser negociado também pelo Cruzeiro, com o Sport recebendo mais uma grana importante. Zé Lucas sendo contratado e a questão do Gabriel Peck, essa é a chateação no Cruzeiro. O atleta deve parar por pelo menos 4 a 5 meses. O Cruzeiro não confirma esse tempo de recuperação, mas teve uma fratura na tíbia da perna esquerda, Nath.
4: É, otimismo de um lado com a chegada de um volante, o Zé Lucas, um garoto de muito talento, e a chateação por outro lado com essa lesão do Gabriel Peck, né, que fazia no jogo contra o Internacional a sua estreia em jogos oficiais com a camisa do Cruzeiro. E ainda sobre a situação dessa lesão do Peck, a promotoria do Superior Tribunal de Justiça Desportiva, né, o STJD, apresentou ontem denúncia com pedido para que o zagueiro Vitor Gabriel, do Internacional, fique suspenso pelo mesmo tempo que levar a recuperação do atacante do Cruzeiro, estipulando aí um prazo máximo de 180 dias. A denúncia, que foi apresentada ontem, o subprocurador-geral Ronald Siqueira Barbosa Filho cita a súmula da equipe de arbitragem e também materiais jornalísticos para exemplificar aí, caracterizar o uso de força excessiva por parte do zagueiro Vitor Gabriel. Esse pedido tem como base o artigo 254 do Código Brasileiro de Justiça Desportiva, que trata de jogada violenta e coloca esse adendo, portanto, para que o zagueiro do Internacional fique fora de combate no mesmo período em que Gabriel Peck estiver se recuperando dessa fratura na perna esquerda. Também no domingo, mas às 19h, o Atlético estará em campo contra o Palmeiras em São Paulo. E o técnico Eduardo Domingues vive a expectativa de contar com reforços para esse duelo contra o líder do campeonato. Não é isso, Cláudio Rezende?
6: É, o técnico Barba Domingues ainda aguarda os treinamentos de hoje e amanhã para definição se vai levar pelo menos para a lista dos relacionados para ficarem como opção no banco de reservas Gustavo Scarpa, recuperado de uma lesão muscular, e também os dois equatorianos, Minda e Preciado, para o duelo de domingo contra o líder, o Palmeiras. Jogo na capital paulista, às 7:30 da noite. O Galo que tenta quebrar a invencibilidade do Palmeiras em seus domínios, não perdeu ainda nessa edição do Brasileirão. Alan Franco vem fazendo trabalhos internos, tem menos chance de reaparecer neste fim de semana.
4: Tá certo, Cláudio. Muito obrigada pelas informações. A sexta-feira será de muito trabalho para os jogadores do América, mas será também de uma entrevista coletiva importante da diretoria do Coelho, né? Falando aí sobre esse momento delicado da equipe última colocada na Série B do Brasileirão. Não é isso, repórter Fabrício Calazans?
7: Estou no Coelhão. Com treino agora pela manhã no CT Lana Drummond, vamos observar se Felipe Amaral, volante, trabalha com o elenco ou não. Ontem apenas trabalhos internos. Ele sentiu um incômodo contra o Avaí, saiu no começo do segundo tempo e é titular absoluto neste meio campo, que já não terá contra o Goiás domingo no Independência. O Segovinha é suspenso pelo terceiro cartão amarelo, então o Felipe Amaral pode ser desfalque para o domingo. E no Independência, o presidente do Conselho de Administração do América, Márcio Vidal, vai conceder entrevista coletiva com a presença da imprensa para falar do momento americano e vejamos se ele tem alguma outra revelação importante para fazer, alguma mudança interna, planejamento do América para o futuro, enfim, são palavras importantes que vão dizer aí, vai dizer, melhor dizendo, o presidente do Conselho de Administração do América esta manhã no Independência, Márcio Vidal.
4: Obrigada, Fabrício Calazans. Ainda sobre Série B, ontem o Atlético venceu em casa o São Bernardo por 2-1. A equipe de São João del Rei está na 11ª colocação na tabela, tem 27 pontos. E ontem também tivemos o Grêmio em campo, partida de ida dos playoffs da Copa Sul-Americana, perdeu para o Bolívar por 3-2, jogo que foi disputado em La Paz, na Bolívia, os jogos de volta dos playoffs já na semana que vem. Noticiário esportivo com...

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2: Termina hoje o prazo para candidatos comprovarem os dados do ProUni do segundo semestre. Estudantes de todo o país aprovados na primeira chamada do ProUni têm até hoje para comprovarem as informações prestadas na hora da inscrição nas instituições privadas de ensino superior. Os candidatos podem conferir diretamente no portal único de acesso ao ensino superior, na parte do ProUni, se estão na lista da primeira chamada, divulgada pelo MEC no último dia 15. A documentação necessária está descrita no edital do processo seletivo. A entrega da documentação poderá ser feita presencialmente na respectiva faculdade ou encaminhada por meio virtual. Os candidatos que não forem convocados na primeira chamada do ProUni neste segundo semestre ainda poderão participar da segunda chamada ou manifestar interesse na lista de espera. Neste segundo semestre, o programa oferece mais de 470 mil bolsas parciais e integrais em 380 cursos de graduação em mais de 800 instituições privadas de ensino superior. Repórter Luísa Marques.
1: 11:34.
2: As mulheres vítimas de violência vão ter acesso a cursos em setores estratégicos de Minas.
3: No orçamento de 2026, o governo de Minas incluiu recursos milionários sob o guarda-chuva da política de atendimento à mulher vítima de violência no estado, sem uma relação direta com o tema. Na listagem de ações estão programas como a formação superior em laticínios agropecuários, encargos com pensionistas, formação e capacitação, administração da carteira de financiamentos no âmbito do Fundo Estadual de Habitação e até mesmo investimentos no Vale do Lítio. Segundo o Executivo, o fato reflete o caráter transversal da política de enfrentamento à violência contra a mulher. Na última semana, a Assembleia Legislativa de Minas Gerais aprovou a Lei de Diretrizes Orçamentárias, documento que estabelece uma orientação para a formulação do orçamento no próximo ano. Em meio às discussões sobre o tema, a oposição levantou questionamentos sobre a forma como os recursos foram dispostos para 2026, sob a rubrica da Política de Atendimento à Mulher Vítima de Violência. A preocupação foi manifestada em tom de alerta para que o caso não se repita na Lei Orçamentária Anual de 2027. A Itatiaia consultou os documentos e levantou que, no total, o governo de Minas destinou 21,5 bilhões para a política de atendimento à mulher vítima de violência. Deste total, as ações diretamente relacionadas ao tema somam 3,5 bilhões de reais, enquanto as indiretamente relacionadas ao tema somam 18 bilhões. Quase 3 vezes mais. Em nota enviada à reportagem, o governo de Minas informou que os valores listados como diretamente relacionados correspondem a ações em que a finalidade principal é o enfrentamento à violência de gênero. Já as identificadas como indiretamente relacionadas contribuem para o objetivo a partir de políticas públicas para a prevenção da violência, a redução de vulnerabilidades, a promoção da autonomia de mulheres e o fortalecimento da rede de proteção. A reportagem completa sobre o tema está disponível em itatiaia.com.br. Repórter Bernardo Estilar.
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2: Começa a valer hoje o novo tarifaço imposto pelos Estados Unidos contra 60 países, incluindo o Brasil. Trata-se da segunda taxação aplicada contra produtos brasileiros em menos de 2 dias.
7: Com a entrada em vigor da tarifa, parte das exportações brasileiras passa a acumular uma carga tributária de até 37,5% para acessar o mercado norte-americano.
8: Já está em vigor a partir de hoje a nova sobretaxa de 12,5% imposta pelos Estados Unidos sobre a exportação de parte dos produtos brasileiros. Outras 59 economias também foram atingidas pela medida. A decisão foi tomada, segundo o governo norte-americano, porque esses países adotam práticas comerciais consideradas desleais, por não proibirem nem fiscalizarem adequadamente a importação de mercadorias produzidas com trabalho forçado. Para alguns produtos fabricados no Brasil, que já enfrentam um tarifaço de 25%, a cobrança acumulada pode chegar a 37,5%, dificultando ainda mais o acesso ao mercado norte-americano. O analista de negócios internacionais do Centro Internacional de Negócios da FIENG, Christian Lopes, dá mais detalhes da nova tarifa.
9: Esse segundo tarifaço vem para substituir uma tarifa de 10%, que já vinha sendo aplicada, né, para diversos produtos. E no caso do Brasil, agora será de 12,5%. O principal desafio que o Brasil vai enfrentar por conta desse novo tarifaço é que ele acumula com as tarifas de 25% que foram anunciadas também essa semana. Então, para alguns produtos brasileiros, né, que não foram isentos, as tarifas vão chegar a 37,5%. Alguns produtos agrícolas, por exemplo, café, algumas carnes continuam isentas dessas tarifas, que são produtos importantes para a pauta dos Estados Unidos. E os produtos que já estavam na seção 232, né, como alumínio, aço, cobre, algumas madeiras, eles já estavam tarifados em 50% e eles não têm uma tarifa adicional. Então, dá para enxergar esse 12,5% de tarifa como realmente um acréscimo à tarifa de 25%.
8: Christian Lopes explica quais podem ser os impactos desse segundo tarifaço para a economia brasileira.
9: Na prática, né, esses produtos que já seriam bastante afetados, né, com a tarifa de 25%, eles serão ainda mais com esse acúmulo de uma tarifa adicional de 12,5%, vai perder ainda mais competitividade no mercado norte-americano. Aí a gente pode destacar alguns setores como calçados, joias, rochas ornamentais também, que a gente envia bastante para lá, principalmente aqui de Minas Gerais. Então, você tem vários países sofrendo com a tarifa adicional de 10%, mas no caso, como o Brasil também já tem essa tarifa de 25%, fica ainda um pouco mais crítico.
8: Repórter Gustavo Cícero.
10: O governo brasileiro reagiu e classificou a medida como ilegal e sem fundamento. Quem falou sobre o assunto, fez uma coletiva com jornalistas, foi o ministro de Desenvolvimento, Indústria, Comércio e Serviços, Márcio Rosa.
11: O governo brasileiro rechaça veementemente a decisão do governo norte-americano de impor mais uma tarifa indevida, baseada em fatos que não são reais, ilegítima, descabida e também ilegal.
10: O ministro também disse que o Brasil tem um histórico de combate ao trabalho análogo à escravidão e rejeitou as acusações feitas pelos Estados Unidos.
11: O Brasil tem compromissos históricos no combate ao trabalho forçado, à prevenção, ao controle, à fiscalização, ao acolhimento das vítimas. O Brasil é subscritor de todos os instrumentos da OIT, convenções internacionais que combatem o trabalho forçado, não abona e não apoia. E mais do que isso, o Brasil tem compromisso com os direitos humanos, com o trabalho digno,
10: Quem conversou também com a nossa reportagem foi o economista Gilberto Braga. Segundo o especialista, a medida pode reduzir as exportações brasileiras e aumentar os custos para a própria indústria e para os consumidores dos Estados Unidos.
12: Certamente cai o nível das exportações brasileiras e isso encarece os produtos para o consumidor local, para o consumidor nos Estados Unidos da América. Em teoria, isso abriria espaço, criaria uma reserva de mercado para os produtos produzidos nos Estados Unidos. Entretanto, boa parte dos produtos que os Estados Unidos compram do Brasil são itens que eles não produzem ou que são utilizados como parte da produção americana, ou seja, são insumos e matéria-primas para produtos norte-americanos.
10: E depois dessa nova tarifação, o governo brasileiro disse que vai continuar negociando com os Estados Unidos na ideia, no intuito de aumentar a lista de produtos isentos das novas tarifas. Caso não haja acordo, o Planalto diz que vai poder recorrer à Lei da Reciprocidade Econômica e também à Organização Mundial do Comércio para contestar a medida. De Brasília, Aline Peçanha.
13: Agora, a análise do âncora da CNN Brasil, William Vaque.
14: Como se antecipava, o governo americano anunciou mais uma rodada de imposição de tarifas comerciais, atingindo cerca de 60 países, passa de 60. O Brasil está entre eles, mas estão também outros que a gente poderia designar como tradicionais parceiros dos Estados Unidos. Países como Japão, Coreia do Sul, Índia, Canadá, Reino Unido e o bloco da União Europeia. Trump alega que todos os atingidos estão envolvidos de uma forma ou de outra com, aspas, trabalho forçado. A alegação é apenas um subterfúgio para dar um drible na Suprema Corte Americana, que tinha negado a Trump em fevereiro o uso dos instrumentos legais que utilizaram até ali para os seus tarifaços. Trump acha que descobriu a fórmula mágica para reindustrializar os Estados Unidos, obter receitas para compensar cortes em impostos, rebalancear os termos de trocas comerciais em escala global em favor dos Estados Unidos. E, de quebra, aqui e ali, acha que com tarifas ele obtém também objetivos puramente políticos. Esse foi especificamente o caso do Brasil, quando ele impôs o primeiro tarifaço contra nós, pouquinho mais de um ano atrás. O que Trump arrisca é perder em toda essa linha. Os americanos vão pagar mais caro, a reindustrialização não está acontecendo, os parceiros comerciais vão se rearranjar em novas alianças, tratando de evitar os Estados Unidos. Mas as consequências mais graves, provavelmente de mais longo prazo, virão em outro âmbito, que é mais abrangente, é o âmbito da geopolítica. O que Trump escolheu para impor sua visão de mundo não foram apenas instrumentos de força, sejam esses instrumentos de comerciais ou militares. Ele optou pela imprevisibilidade, pelo desprezo por alguns elementos básicos que constituem a força de qualquer grande potência. É a confiança no que foi dito, assinado ou combinado.
13: Da CNN em São Paulo, William Vaque.
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20: Receita libera daqui a pouco a consulta ao terceiro lote de restituição do imposto de renda.
21: A partir das 10 da manhã, os contribuintes poderão verificar se terão direito ao pagamento previsto para o dia 31 de julho. Ao todo, serão liberados cerca de 10 bilhões de reais para mais de 7 milhões e 200 mil contribuintes. Recebem primeiro os grupos com prioridade legal, como idosos, pessoas com deficiência, professores e contribuintes com doenças graves. Também tem prioridade quem entregou a declaração pré-preenchida e informou uma chave Pix do tipo CPF para receber a restituição. A consulta pode ser feita no site da Receita Federal ou pelo aplicativo oficial. Repórter Thalissa Lima.
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23: Rita, a disparada do petróleo aumenta a pressão por reajuste nos combustíveis aqui no Brasil. Bom dia para você.
24: É difícil falar bom dia com tanta coisa acontecendo e que vai impactar a economia brasileira. Nós tivemos ontem o preço do barril de petróleo voltando a superar a marca dos 100 dólares, o Brent, referência da Petrobras. E essa marca de 100 dólares mostra que está havendo uma defasagem no preço dos combustíveis no Brasil. E a conclusão disso tudo é que ou a Petrobras aumenta os preços ou o governo aumenta o subsídio. No dia 1º de julho houve um corte de 35 centavos no subsídio, que agora é de R$ 1,12, porque havia um memorando, havia um acordo e o petróleo tinha voltado para casa dos 70 dólares. A defasagem de preços da Petrobras no que diz respeito ao óleo diesel, a paridade internacional, já supera os 70%, batendo em quase 80%. O preço do diesel disparou na semana passada 13%. E segundo a ANP, o diesel importado chegou a R$ 5,28, o maior preço dos últimos 2 meses. E o que que isso pode fazer com o meu bolso, o seu bolso? O problema é que a Petrobras aumentou a produção de suas refinarias nos últimos meses, desde maio, e ela não foi ao mercado importador nos meses de maio e junho. Esperou o preço do barril cair depois do memorando e do acordo, porque tínhamos a esperança de que esse acordo sairia. E a Petrobras voltou ao mercado em julho. E agora nós temos pela frente a safra da soja, que faz com que haja um consumo ainda maior de diesel no país para escoar essa produção. Só que essa defasagem está sendo ou será bancada pela própria empresa. Ontem, com uma alta de praticamente 7% no preço do barril de petróleo, as ações da Petrobras subiram pouco mais de 1%. Em função dessa defasagem. Repito, ou o governo aumenta o subsídio, ou a Petrobras terá que aumentar o preço. E se houver um aumento de preço que até aqui não foi repassado integralmente para o mercado interno, nós teremos um repique forte de inflação. E com a inflação não dá para baixar juros, e os juros estão em patamares bem restritivos. O setor privado, as famílias, as empresas não estão aguentando o nível de juros. Mas se tudo isso não bastasse, nós tivemos no final do dia o anúncio da tarifa de 12,5% por causa do trabalho escravo. E segundo nota que foi divulgada pela Anshan, 3 mil empresas estarão sujeitas a essa tarifa. A tarifa anterior de 25% contemplava 2.400 empresas. Então, gente, nós estamos vendo uma sobreposição, ou seja, pela conta de padeiro, cerca de 600 empresas de vários setores serão tributadas cumulativamente em 37,5%. E deixarão de fornecer para um mercado extremamente importante. E o que pode gerar isso aqui no Brasil? Corte de empregos e menos atividade econômica. Portanto, é quase uma tempestade perfeita. Rita Mundi.
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23: Edilene, o pedido de desculpas do senador Flávio Bolsonaro, aceito pela ex-primeira-dama Michele, encerra uma das principais crises internas enfrentadas pelo pré-candidato à presidência da República nas últimas semanas. Tudo aconteceu ontem, já mudou a realidade, né? Bom dia.
27: Bom dia, Fernanda. Bom dia aos nossos ouvintes. Pois é, esse perdão concedido por Michele Bolsonaro a Flávio, depois que o pedido foi feito publicamente, pode, na verdade, turbinar a campanha de Michele ao Senado aqui no Distrito Federal. Michele Bolsonaro sempre negou que havia pedido a Flávio que fizesse esse pedido de perdão publicamente, mas fato é que ele fez o pedido, ela aceitou, e agora a crise na campanha de Flávio Bolsonaro, pelo menos nesse ponto, está pacificada, porque a briga com Michele Bolsonaro afetava um pilar importante da campanha de Flávio Bolsonaro, que é recuperar a confiança do eleitorado feminino, que foi perdida durante a gestão do pai dele, a campanha do pai dele, Jair Bolsonaro, também, e era um calcanhar de Aquiles herdado por Flávio Bolsonaro. Então, pacificar essa questão resolve esse problema e resolve ainda um outro ponto muito importante, que é a questão familiar, porque o mote de campanha de Jair Bolsonaro sempre foi Deus, pátria e família, e isso é repetido pela base bolsonarista. Só que havia uma briga familiar que se tornou pública. Então, isso atingia em cheio esse mote do ex-presidente Jair Bolsonaro, carregado por toda a sua família. Um outro ponto do eleitorado que também era afetado na briga com Michele era o eleitorado evangélico, com o qual ela tem uma grande ligação. Então, Flávio Bolsonaro acabou ficando um pouco fragilizado, embora muito resiliente nas pesquisas que não mostraram queda expressiva expressiva a partir dessa confusão, mas de toda forma poderia se tornar um problema maior. Então ele foi resolvido para Flávio Bolsonaro e ele também beneficia Michele Bolsonaro, embora o entorno dela não diga que foi uma jogada calculada. O perdão aumenta a visibilidade dela, que vai participar diretamente da campanha do enteado, e ela ganha mais visibilidade do que qualquer candidato ao Senado ganharia, tornando assim uma exposição maior para ela, que deve concorrer ao Senado aqui pelo Distrito Federal e muito possivelmente vai ser a senadora eleita mais votada. Fernanda.
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7: 11h59.
8: O pré-candidato ao governo de São Paulo pelo PT, Fernando Haddad, usa o apagão no sistema de trens para atacar o governador Tarcísio de Freitas.
9: O pré-candidato de oposição ao governo de São Paulo, Fernando Haddad, do PT, utilizou o caos registrado no sistema de trens da capital paulista para atacar o governador Tarcísio de Freitas do Republicanos. A suspeita é que um curto-circuito provocou o incêndio e uma explosão ontem de madrugada em um dos trens da linha 12 Safira, na zona leste da capital. O problema gerou pânico entre as pessoas que estavam no vagão e provocou a paralisação dos trens de três linhas que foram recentemente privatizadas. Passageiros precisaram caminhar sobre os trilhos em busca de uma área segura. As linhas eram administradas pelo Estado por meio da CPTM, mas a empresa Trivia Trens assumiu o serviço há três dias após vencer um leilão de concessão. Em entrevista à Rádio Nova Brasil, Haddad criticou as privatizações feitas pela gestão Tarcísio.
19: As linhas privatizadas da CPTM, em pane, as pessoas andando nos trilhos à noite, usando o celular para conseguir caminhar. Ali, a Sabesp privatizada com um contrato péssimo, faltando água, sem pressão nas torneiras, ou com odor, a conta subindo quando a promessa era diminuir a conta de água. Olha, eu nunca vi São Paulo nessa situação.
9: Em uma agenda pública em Ourinhos, no interior paulista, Tarcísio reagiu, mas sem citar Haddad. O governador ressaltou que os atuais problemas foram herdados de gestões passadas e defendeu as concessões.
25: E não é um problema que começou há três dias, é um problema de muito tempo. Não era uma maravilha de linha até ontem ou anteontem, passou a ser uma linha muito ruim a partir de hoje. Não. A gente tem 14 bilhões de reais para fazer investimento, que a gente quer. Nós estamos iniciando um percurso. Seria até uma desonestidade de qualquer pessoa achar que você vai resolver um problema de décadas de falta de investimento em dois ou três dias. A gente vai poder concluir isso ao final dos 14 bilhões que vão ser investidos.
9: De São Paulo, repórter Mardélio Couto.
7: Meio dia e dois.
8: Internacional. O tarifaço, o novo tarifaço dos Estados Unidos contra 60 países provoca reações dos parceiros comerciais dos americanos pelo mundo. Daniela Franco.
6: As novas tarifas impostas pelos Estados Unidos a cerca de 60 países entram em vigor já a partir dessa sexta-feira e geram reações dos parceiros comerciais americanos pelo mundo. A China afirmou que se opõe às novas tarifas americanas, afirmando que é contra qualquer tipo de medida unilateral sobre a questão, que não serve aos interesses de ninguém, é o que indica o Ministério das Relações Exteriores da China. Já a União Europeia demonstra alívio diante de uma tarifa de 10% para os produtos do bloco, respeitando o teto de 15% previsto no acordo assinado há quase um ano. A Noruega afirmou que se diz firmemente contrária a essas novas medidas. Os Estados Unidos realizaram nessa madrugada uma nova rodada de ataques contra o Irã pela 13ª noite consecutiva. Segundo a agência de notícias estatal IRNA, o quartel-general da Marinha da Guarda Revolucionária na cidade de Zibaquernar, no norte, foi atingido pelos bombardeios, causando danos, mas sem deixar vítimas. Já a mídia estatal iraniana relatou explosões no sul do país e na ilha de Kashmir, perto do Estreito de Hormuz.
10: Falando nisso, o Irã rejeita uma nova proposta de cessar-fogo apresentada pelos Estados Unidos para tentar interromper a guerra entre os dois países.
8: Os detalhes completos do texto não foram divulgados, mas de acordo com as fontes, o governo de Teherã demonstrou resistência a um acordo considerado temporário.
10: Durante uma reunião no Conselho de Segurança da ONU, o secretário-geral, Antônio Guterres, disse que a situação no Oriente Médio está fora de controle e à beira do inimaginável.
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8: Meio-dia e cinco. Vamos atualizar os destaques desta sexta-feira, 24 de julho de 2026. Yeah. Com o início das convenções partidárias, São Paulo se transforma neste fim de semana no principal palco político do país, Yuri Cavalieri.
13: O presidente da Argentina, Javier Milei, está confirmado na convenção que vai oficializar o senador Flávio Bolsonaro como candidato do PL na disputa pelo Palácio do Planalto. Milei desembarca nesta sexta-feira na capital paulista. A visita coloca a candidatura de Flávio no radar do movimento chamado Onda Azul, nome que está sendo usado para definir o movimento conservador que está conseguindo eleger políticos de direita em diferentes países da América do Sul. Já o presidente Lula vai reforçar hoje e amanhã a agenda política aqui em São Paulo, estado considerado estratégico para sua campanha à reeleição. Amanhã, Lula participa em Campinas, no interior paulista, da convenção do PT que vai oficializar a candidatura de Fernando Haddad ao governo de São Paulo.
10: A idade do presidente Lula para disputar novamente a presidência da República divide a opinião dos eleitores. Uma pesquisa divulgada hoje pelo Poder Data aponta que 50% dos entrevistados não consideram a idade do petista um problema para uma nova candidatura, enquanto 43% avaliam que a idade pode ser um obstáculo. Entre os eleitores que não veem a idade como um problema, há a predominância de mulheres e pessoas com 60 anos ou mais. Já entre aqueles que consideram a idade um fator negativo, estão principalmente homens e jovens de 16 a 20 anos candidatura, enquanto 43% avaliam que a idade pode ser um obstáculo. Entre os eleitores que não veem a idade como um problema, há a predominância de mulheres e pessoas com 60 anos ou mais. Já entre

0: Cota padrão para a maior parte das nações. Outros 5 parceiros individuais, Canadá, México, Indonésia, Equador e Paquistão, além do bloco europeu, tiveram a imposição de 10%. As medidas ocorrem em substituição às taxas temporárias implementadas em fevereiro por Donald Trump, após uma decisão da Suprema Corte de anular a maioria das sobretaxas estabelecidas desde a volta de Trump ao poder. O Brasil, já taxado em 25% na semana passada, é alvo de mais 12,5% pela suposta falha na fiscalização na importação de bens produzidos com trabalho forçado. Argumento também usado para os demais países visados pela medida. Em nota, o governo brasileiro classificou a decisão de arbitrária e injustificada. O governo Lula decidiu que vai usar a lei de reciprocidade como forma de pressão, mas não vai deixar a mesa de negociações com o governo de Donald Trump.
1: O governo federal decide prorrogar por mais 30 dias o subsídio de 44 centavos por litro da gasolina. O benefício, que estava em vigor desde maio e terminaria amanhã, foi ampliado por determinação do Ministério da Fazenda para reduzir os impactos sobre os preços dos combustíveis no Brasil por causa da guerra no Oriente Médio. Além da gasolina, o subsídio destinado ao diesel continua em vigor. O benefício garante uma redução de R$1,12 por litro do combustível, também como parte das ações adotadas para conter impactos sobre a cadeia de transporte e também a inflação.
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4: Meio-dia e 12.
5: Com presença do presidente da Argentina, as convenções partidárias prometem movimentar o cenário político neste fim de semana.
6: O presidente da Argentina, Javier Milei, desembarca nas próximas horas aqui na capital paulista para compromissos com Tarcísio de Freitas e também com Flávio.

0: Bolsonaro. A primeira agenda pública de Milei ocorre nas primeiras horas deste sábado no Palácio dos Bandeirantes, sede do governo paulista, onde será recebido pelo governador de São Paulo, Tarcísio de Freitas, para receber a Ordem do Ipiranga, a mais alta honraria concedida pelo Estado. Na sequência, Milei, acompanhado de Tarcísio e de outros políticos da direita, irá se dirigir para a Convenção Nacional do PL, que vai oficializar o senador Flávio Bolsonaro como político do Partido Liberal na disputa pelo Palácio do Planalto. A expectativa é que Milei faça um discurso e faça menções ao movimento chamado de Onda Azul, nome dado ao movimento conservador que está conseguindo eleger políticos do campo da direita em diferentes países da América do Sul. Presidente Lula, que também cumpre a agenda nesta manhã aqui na capital paulista. O petista vai cumprir uma agenda oficial em Jacareí, onde vai visitar as instalações da Avibraz Aeroespacial. O presidente fica em território paulista para participar amanhã, sábado, em Campinas, da convenção do PT, que vai oficializar a candidatura de Fernando Haddad ao governo paulista. Gesto no campo da esquerda também carregado de simbolismo, que demonstra a importância que o Partido dos Trabalhadores irá dar ao território paulista. De São Paulo, repórter Mardélio Couto.
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2: Ô Berta, as convenções também movimentam o cenário eleitoral aqui em Minas, né? No campo nacional, enfim, essas confusões todas, o que a gente pode esperar?
3: Esta é a grande pergunta. Cleitinho será confirmado candidato ao governo de Minas na convenção do Republicanos deste sábado, 25 de julho? É também a data da missa de sétimo dia do irmão mais novo dele, Matheus Augusto Azevedo. O senador não confirmou se estará na convenção, que será na Assembleia Legislativa. Os sinais que chegam de Cleitinho são ambíguos. Alguns interlocutores próximos afirmam que será candidato, outros se dizem incertos. Por isso, foram intensas as movimentações em torno do PL ao longo desta quinta-feira, 23. O PL tem expectativa de uma aliança com Cleitinho na sucessão estadual. Ao longo do dia, Marcelo Aro intensificou articulações junto às cúpulas estadual e nacional do PL para tentar se viabilizar como candidato ao governo de Minas. Viu a possível ausência de Cleitinho e avançou em negociações, prometendo ao PL unificar o campo da direita, levando a Federação União Progressista e o Republicanos para a chapa. Um dos desenhos apresentados deslocaria Gleidson Azevedo, irmão gêmeo de Cleitinho, para a segunda vaga do Senado. O PL entendeu que essa proposta prejudicaria a campanha do deputado federal Domingos Sávio ao Senado. Ao final do dia, novas articulações e algumas resistências a Aro levaram a direção nacional do PL sinalizar que Flávio Roscoe deverá ser o nome do partido caso Cleitinho não seja candidato. Ele tem o apoio e a confiança do senador Rogério Marinho, coordenador da campanha ao Planalto de Flávio Bolsonaro e do próprio Flávio Bolsonaro. Nunca foi tão verdadeira a máxima de Magalhães Pinto: política é como nuvem. No plano nacional, também neste sábado, 25, em São Paulo, será a convenção do PL que irá ratificar a candidatura de Flávio Bolsonaro à presidência da República. Depois de uma sucessão de crises envolvendo o caso Daniel Vorkar, o tarifaço de Donald Trump e declarações polêmicas sobre as urnas, Flávio Bolsonaro fechou o dia com uma boa notícia: a reaproximação com Michele Bolsonaro. Em busca de protagonismo dentro da sucessão presidencial, ela rompeu com o enteado, denunciando ter sido maltratada e humilhada por ele. O pano de fundo da disputa familiar, que é pelo protagonismo político no campo da direita, persiste. Com dificuldades em montar a chapa, Flávio ainda não definiu um nome para vice e até este momento tampouco conseguiu atrair a Federação União Progressista e o Republicanos para uma aliança formal, o que lhe conferiria tempo adicional da propaganda gratuita. Esses partidos, pelo momento, declararam neutralidade na sucessão presidencial. Berta Macaron.
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1: Meio dia e 26.

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2: Meio-dia e 30.
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2: Meio-dia e 37.

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Meio-dia e 40. 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
2: Meio-dia e 54.
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1: Kazuru FM informa a hora certa.
2: 1:01. 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
1: Kazuru FM informa a hora certa.
2: 1:02.
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Opa, boa tarde, início de tarde, sexta-feira, sextou por aqui, né, gente? Aí a semana foi embora, né, Sácio? Lá se foi mais uma semaninha embora, né, gente? Mais uma sexta-feira, mais um início de tarde, mais um finalzinho de semana. E o programa Balança Cajuru pra você, no ar, a partir de agora, pra você e com você, trazendo por aqui o melhor de todos os tempos, o melhor de todos os ritmos, trazendo por aqui a sua participação pra você que tá aí do outro lado do rádio aí, curtindo a nossa programação. Seja você muito bem-vindo, seja você muito bem-vindo. A partir de agora, o melhor de tudo aqui nas ondas sonoras da Cajuru FM 98,7. A sequência dos melhores sucessos, porque você ouve o melhor de tudo, o melhor de todos os tempos, o melhor de todos os ritmos, na sequência mais quente do seu rádio. E a festa tá apenas começando aqui nas ondas sonoras da Cajuru FM 98,7, programa Balança Cajuru, entrando no ar a partir de agora, na frequência mais quente do seu rádio. E um abraço forte pra dar sorte, onde quer que você esteja, pessoal, mais quente do seu rádio. E a festa tá apenas começando aqui nas ondas sonoras da Cajuru FM 98,7, programa Balança Cajuru, entrando no ar a partir de agora.

0: Uma olhada, né? Aquela moda que nunca sai de moda, você ouve aqui no Balança Cajuru, nesse manifesto musical por aqui, até às 15 horas, músicas que dominam corpo, alma e até coração, hein? Essa é a rádio que acompanha você no seu dia a dia, nessa playlist sonora perfeita aí para o seu início de tarde, né, gente? Que aqui você sabe, né? O apaixonado, ele sofre dobrado, né? Hoje é início de sexta-feira, né, gente? Pra você que tá trabalhando, tá de folga, tá na estrada, aumente o volume, vem com a gente! A partir de agora você ouve as melhores músicas! Porque a música, né, gente, ela tem o poder de trazer lembranças, emoções e momentos inesquecíveis, né? E cada canção é uma história, né? Quem sabe aqui uma delas pode ser a sua, não é mesmo? E simbora então aqui comigo, agora são 1h09 aqui no programa Balança Cajuru, 1h09, né gente? A partir de agora você ouve as melhores músicas, entretenimento e informação, trazendo por aqui também a sua participação, hein? 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Agora são 10h aqui no Balança Cajuru.
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0: Semana então, né, gente, aqui comigo a partir de agora com o melhor de todos os tempos, ou o melhor de todos os vídeos pra você, trazendo por aqui também a sua participação, a gente atendendo por aqui seu pedido musical.
5: Atende aí!
0: A gente atende você, sim, o melhor de todos os tempos, com o melhor de todos os ritmos, só você ligar e participar aqui conosco, hein?
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0: É, simbora aqui comigo fazendo o chão tremer a partir de agora aqui nas ondas sonoras da Cajuru FM, música, entretenimento e informação, trazendo por aqui a sua participação também, né? E você tá ligado na melhor, porque quanto mais alto, melhor, né? Gente, amanhã é dia do viajante, não é mesmo? Amanhã é dia aí, né? Do nosso amigo irmão caminhoneiro, não é mesmo? Pois é, amanhã tem festa linda aqui na cidade, daqui a pouquinho vou falar pra você. Vou falar da festa que vem no outro final de semana, não é mesmo? Que vem aqui no Alho, né? E vou falar pra você também da festa de São Benedito. E entre outros, você vai ficando muito bem informado por aqui, não é mesmo? Amanhã tem uma festa belíssima na cidade. Então, vamos começar trazendo o som de César e Paulinho? Bora com o Viajante Solitário? Bora sim então, ó.

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1: Opa, agora são 1h27 aqui no Balança Cajuru, né? 1h27, as melhores músicas você ouvindo aqui no Balança Cajuru. No início de tarde, sexta-feira, sextou por aqui. Só alegria, né, gente? Olha o Gustavo Lima, né, gente? O embaixador cantando por aí, bloqueado, né? Também rolou por aqui, né? Aquele axezinho gostoso, né? De banda Eva, vem meu amor! Também Sérgio Reis com Lobo da Estrada e aquele sertanejo saudade ao som de César e Paulinho, Viajante Solitário, né? Duas músicas aí em homenagem ao nosso amigo irmão caminhoneiro, né? Amanhã tem aquela festa lindíssima, a festa de São Cristóvão, a festa aí que movimenta muitos caminhoneiros aí na nossa cidade, muitos motoristas, né, gente? Motociclistas e motoqueiros também, tá muito bacana, uma festa muito bonita, que vem ganhando em grande proporção aqui na nossa cidade, galera, agora tá comparecendo em massa mesmo, lembra dessa festa, né, quando ela começou, né, um pouquinho de carros, né, e tal, e agora, não, a festa tá enorme, né, e por isso tem que ser feita lá no Espaço Galdino Alves, é uma festa muito bonita, né. Eu vou falar daqui a pouquinho, depois do intervalo, sobre essa festa aí, viu, vou voltar daqui a pouquinho falando da festa do caminhoneiro que acontece amanhã aqui em Cabo Cajuru. Vou falar pra você também da festa de, peraí, Cajuru FM. Só um segundinho, aguarda aí que eu já vou atender. Vou voltar também daqui a pouquinho falando pra você aí da festa de... da 15ª Queima do Alho. Vou falar pra você da 40ª Festa de São Benedito, que começou aí no dia 18, vai até o dia 3 de agosto, uma festa muito bonita também, né? Entre outras festas, né, gente? Tem terço também, vou estar falando aqui. Entre outros recadinhos, você vai ficando bem informado aqui nas ondas da Cajuru FM, viu? E eu volto também trazendo seu pedido musical por aqui também. Ah, gente, deixa eu mandar um abração aqui pro Juca Machado. Alô, Juca! Aquele abração, viu, Juca? Gosto demais do Juca. Juca e também a esposa Simone Machado, aquele abração pra vocês aí, gosto demais desse casal, casal maravilhoso que me presenteou hoje de manhã, né, gente, com um artesanato que é a coisa mais linda, né, gente, que eu gosto demais de cavalo e esse pessoal sabe que eu amo, é minha paixão, é meu hobby, né, e eles me presentearam, né, com uma peça artesanal muito bonita, que é um cavalinho, com uma mensagem maravilhosa, né, uma peça artesanal e que eu adoro artesanato, que eu falo, né, gente, o artesanato ele é uma peça diferenciada, ninguém tem igual, né, gente, eu gosto demais, né, e eles me presentearam, então, aí, nesse casal, né, a Simone e também o Juca Machado, que são os representantes aí da cachaça tradição de Minas, né? A melhor que tá tendo, essa aí não falta nos eventos, e não faltou no meu evento, viu? Fiz uma festa de 15 anos aí, fizemos, né, uma festa de 15 anos aí no último sábado, né, da minha menina, e lá tinha tradição de Minas, lá tinha, né, o barzinho lá, servindo os drinks, e tinha tradição de Minas, que essa não pode faltar, né, em qualquer evento, seja ele particular, seja ele, né, popular, seja ele grande, seja ele pequeno, a tradição de Minas não pode faltar, né, na sua festa. É uma das melhores que tá tendo. E eu ainda comprei, ainda foi aqui a de bananinha. Sá, senhora, que aí você bebe um tiquinho, você fica assim, já, toda alegre, né? Porque eu já ouvi falar, gente, que a felicidade tá no fundo do copo, então você tem que beber tudo pra encontrar a felicidade lá no fundo. Que você acaba de beber, você fica alegre, você fica livre, leve e solto, né? Bom demais, né, Juca? Abração pra você aí. Eu e também aí pra Simone Machado. Muito obrigado pelo mimo. Amei demais, de coração mesmo. Quem quiser ver o que é que eu ganhei, tá lá no nosso status, viu? Tá lá no nosso status particular. Você pode ir lá, você vai ver de pertinho lá, né, que maravilhoso aí, né, gente, é um cavalinho feito à mão, né, uma peça artesanal mesmo, e uma mensagem maravilhosa, né, gente, dando ali asas à liberdade, né, amei, né, muito bonita ali, né, a mensagem também, muito bem escolhido, tem extremo bom gosto, Juca, né, diariamente estão me presenteando aqui, né, com peças artesanais, também com cachaça tradição de Minas, né, então são pessoas aí que moram aqui, ó, do lado esquerdo, né, aquele abração pra vocês, tudo de bom, viu, Juca, e a gente topa lá na Queima do Alho, né, abração pra você, também pra patroa Simone. Alô, Simone! Simone Araújo, abração pra vocês. São pessoas aí do bem, sempre sorridentes, sempre de bem com a vida. Amo demais a conta esse casal, viu? As pessoas super do bem, viu?

0: Juca são nossos amigos para sempre aí, Juca Machado e também Simone Araújo, que abração para vocês aí, tudo de bom, muito obrigado aí, são um pessoal que tem extremo bom gosto, né? Gente, vamos pro intervalo, já são 1h32, hoje a programação toda dedicada a vocês também, viu? Nossos grandes amigos aqui, ó, bora do lado esquerdo aqui, viu? Que abração, e não vai tomar umas e outras lá na Queima do Alho, viu? Ah, com certeza, viu, Juca Machado, que abração para você e também a Simone, viu, Simone? Simone gosta de uma cachaçinha, né? O Juca não é muito de cachaça, ele é o representante, mas quem gosta mais é a Simone, Simone é das nossas. Né, Simone? Simone também gosta de ver a felicidade no fundo do copo, né? Que celebração pra vocês. Gosto mais desse pessoal, né? Gente, agora são 1h32. Vamos pro intervalo comercial rapidinho. Jogo rápido, gente. A gente vai, a gente volta. E lembrando, gente, que eu vou trazer um caboclo aqui, gente. O cara tá apaixonado demais da conta. Tá querendo arrumar uma namorada. Eu acho que ele veio no lugar certo, né, gente? Eu acho que ele ligou no lugar certo, né? Que eu vou colocar o áudio dele no ar aqui, tá certo? Então, as garotas, as mulheres de plantão aí, tá afim de arrumar um namorado? Pois é, tem um caboclo aqui, ó, né? Tá apaixonadaço e tá à procura de uma namorada, tá à procura de um amor, viu? Vou colocar o áudio dele depois do intervalo, vou colocar o áudio dele no ar aqui, sei que o caboclo tá apaixonado. Ainda pedi uma música chonada demais da conta aqui, tô até já procurando ela aqui, vou baixar ela, que na rádio não tem, vou baixar, vou tocar pra ele aí, tá bom? Então vamos pro intervalo aqui, gente, já são 1h33, vamos pro intervalo comercial rapidinho, daqui a pouquinho eu volto trazendo mais música, volto trazendo a sua participação e volto trazendo também informação pra você e as melhores músicas você ouvindo aqui no Balança Cajuru, no seu início de tarde de sexta-feira, ó, sextou, galera!
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0: E segue o baile, que a vida é uma festa, então vamos curtir sem pressa, né? 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
1: Vamos nessa!
0: Vamos nessa e segue o baile, né?
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0: Oi, gente, estamos de volta, né? Agora são 1h46. Gente, os bastidores aqui é o máximo, viu? Olha, gente, agora são 1h46 e estamos de volta, né, gente? O programa Balança Canjuru é o som de babado novo, vira boate, né? Esse axézinho gostoso aqui no Balança Canjuru. Falando por aí também é o som de Cristiano Araújo, empinadinha, eterno, saudoso, né? Cristiano Araújo deixou preciosidades, né? Como a empinadinha aí do ano de 2013, rolando aqui no Balança,
1: ninguém,
0: né?
1: Fica parado, relaxa.
0: Relaxa.
1: O som já tá tocando com Cristiano Araújo, todo mundo tá dançando.
0: Nossa senhora, agora são 1h46. Gente, vamos passar pra você aqui agora rapidinho aqui, né, gente? Alguns recadinhos aqui de utilidade pública, porque depois eu tenho que colocar esse caboclo no ar aqui. Já tá até me perguntando, calma aí, eu vou rodar, viu? O caboclo tá desesperado, quer arrumar uma namorada de todo jeito. Vai ajeitar a namorada pra ele aqui, tá bom? Deixa eu só passar pra você o serviço de utilidade pública rapidinho aqui e já vou colocar esse caboclo no ar aqui, tá bom?
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0: É o serviço de utilidade pública da Rádio Canjuru e também do Balanço. E você ficando muito bem informado por aqui, passando por aqui as melhores músicas, entretenimento e informação pra você, né? Olha, eu vou começar falando pra você aqui de um show, né, gente? 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Deixa eu falar pra você aqui também, né, pera aí, deixa eu ver esse interfone aqui. Só um minutinho, hein? Deixa eu falar aqui pra você do Terço Vocacional e Leilão, né, gente? Nessa sexta-feira, hoje, dia 24, viu? Às 19h30, na casa do Marcelino e da Ana, na Rua 2, número 31, no bairro Nossa Senhora do Carmo, viu? Participe, reze pelas vocações e ajude aí a nossa comunidade, né? Lembrando também, né, gente, do terço do vulnerável, né, perdão, do venerável Padre Libério, né? Neste sábado, amanhã, dia 25 de julho, às 18 horas, na matriz de Nossa Senhora do Líbano, viu? Venha participar conosco neste momento de fé e oração, né, gente? Tá vendo? Muita coisa boa, tem muito evento bacana e eu vou falar mais daqui a pouquinho pra você, porque eu coloquei o telefone de espera aqui e coloquei o interfone também na espera, né, gente? Que aqui a gente trabalha sozinho, a gente tem que se desdobrar, tem que se virar, né? Vou colocar uma música no ar aqui para atender esses telefones aqui e depois eu vou estar trazendo aqui o Sérgio Morato, que tá a fim de arranjar uma namorada. Enquanto isso, Leandro e Leonardo vai cantar por aqui Paz na Cama para Romilda Maia, que tá mandando aí para Rosalina, o Tonzinho, Ana Júlia, o Marco Antônio, toda a família Maia e Cordeiro, para todos nós da Canjuru FM. Muito obrigado também, viu, Romilda Maia? Bom finalzinho de semana para você aí também. Simbora, senhor!
3: Olha, Leonardo, gente, tudo de bom para vocês.

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0: bom também. Gente, agora são horas 54 minutos, gente. E o pessoal tá curioso aqui, né? Com o caboclo aqui que tá caçando uma namorada, né? O caboclo tá animadão, viu? Tá caçando a namorada. E a gente vai colocar o áudio dele aqui no ar, viu? Pois é, a gente vai colocar o áudio dele aqui no ar. Vamos colocar agora, porque já tem até a pretendente aqui ligando aqui, querendo saber do moço aqui. E a gente até agora não comunicou, né? É o Sérgio Morato, que mora em Divinópolis. E o caboclo tá apaixonado caçando a namorada, né? E o romantismo está no ar, e a gente nem não gosta, né? E o Cupido atirando flechas, né? E a gente aqui no meio, né? Só fugindo, né? Nossa senhora! E o Sérgio Morato, então, tá afim de arrumar uma namorada, viu? E eu vou colocar o áudio dele aqui, sei que eu não tô brincando não, viu? Acabou que tá falando sério, viu, gente? Então ele tá afim de arrumar uma namorada. E quem interessar, vou mandar o áudio dele aqui, vou colocar o áudio dele no ar aqui. E quem interessar em namorar com o Sérgio Morato, quiser conhecer, né, gente, um pouquinho o Sérgio Morato, ele me passou o contato aqui, falei, pode passar meu telefone pra mulherada, tudo aí, beleza? Então, se quem interessar, pode me ligar que eu passo o telefone do Sérgio Morato aí, tá? No ar, acho que ele mandou aqui também, né, o telefone. E aí, se der certo, beleza, estamos aí pra ir no casamento, tá bom? Então, bora lá ouvir o áudio aí do Sérgio Morato, ó, que tá afim de arrumar uma namorada, tá afim de arrumar um problema pra vida, bora assim então, ó.
1: Alô, Laninha, eu tô na escuta aqui é Sérgio, Divinópolis. É o seguinte, eu tô querendo arrumar um relacionamento sério pra namoro, e eu procuro a mulher de Deus até 50 anos, eu tenho 57 anos. E meu WhatsApp é DDD 37 99191 0748. DDD 37 99191 0748. Eu aproveito e peço para você tocar uma música do Roberto Carlos, A Mulher Que Eu Amo. Obrigado, fique com Deus.

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0: senhora, né, gente? Agora são 14 horas, um minuto aqui no Balança Cajuru. E esse aí é o som de Roberto Carlos, que foi para o Sérgio, né, gente? Ele que pediu a música, né, gente? A Mulher Que Eu Amo, aí de Roberto Carlos, né? Eu já coloquei em seguida aí do áudio dele, porque a Maria esteve aqui buscando um livro aqui do Célio, né? Do Célio Cordeiro, que escreveu um livro maravilhoso, né? Então, na parte da manhã, o pessoal fez aqui sorteio desse livro. E a Maria, né? Maria Vilaça ganhou esse livro, veio aqui buscar juntamente com o nosso primo Paulinho, né? Abração pra vocês aí. E eu tava aqui conversando com eles aqui, aí eu já coloquei o áudio do Sérgio, já coloquei em seguida aqui a música que ele pediu. Foi tudo muito corrido, mas valeu demais, né, Sérgio? Já tem até uma pretendente aqui, já mandei o contato pra ir lá, pra eles trocarem lá as ideias e quem sabe vai dar certinho, não é mesmo? Pois é, vamos aí, né? Igualzinho Cupido, né? E o amor está no ar, né?
1: Fica tudo que é com coração.
0: Nossa senhora,
1: eu tava ficando doido.
0: Eu prefiro beber, porque a Marta é complicado, né? Bora beber, né, gente? Que a Marta é complicado, né? Gente, vamos pro intervalo comercial. Daqui a pouquinho, então, eu tô de volta e eu volto trazendo mais música na sequência. Volto trazendo também aqui seu pedido musical também, viu? Volto trazendo recadinhos e muito mais pra você. Então não sai da sintonia. Já a gente tá de volta. E você também aí interessou aí no Sérgio Morato. Ele mora em Divinópolis e ele tá afim da namorada. Ele é romântico, viu? Você viu só a música que ele mandou, né? O caboclo tá apaixonado, hein? Então, se você tiver afim aí de conhecer o Sérgio Morato, pode ligar aqui que eu passo o telefone dele, que falou o telefone no ar aí, mas talvez não deu tempo de você anotar, pode ligar aqui que eu faço repeteco pra você aqui, que eu falei, pode passar o telefone meu pra mulherada, tudo aí, que eu tenho interesse aí, beleza? Então, tá dado o recado aí do Sérgio Morato, viu? Olha, gente, são 14 horas, 3 minutos, vamos pro intervalo então, comercial rapidinho, e daqui a pouquinho eu tô de volta.
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1: Bom também, gente. Agora são 14 horas 10 minutos, né, gente? Aqui no Balança Cajuru. 2 horas 10 minutos. Alô, por aí, né? Os barões da pisadinha. Esse forrozinho bacana, né, gente? A festa na roça, né? Dona de 2020. Passando aqui no balão.
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1: E João Mineiro e Mariano cantando por aí. A festa com alegria, né?
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1: Olha, gente, agora são 14 horas 10 minutos. Deixa eu passar uns recadinhos aqui rapidinho, gente, porque a gente tem que ir pro intervalo aqui. Eu tô com um tantão assim, ó, de música boa que eu tenho que tocar aqui, viu? Eu vou tocar, mas deixa eu só passar um serviço de utilidade pública aqui rapidinho, porque hoje isso aqui tá apertado demais. Gente do céu, sassi, ó. Mas meu pai fala, né, gente, carro apertado é que canta. Então, bora lá, então. Deixa eu falar, gente, que foi perdido a carteira de identidade do Antônio Silvério Nogueira, viu, gente? Então, quem encontrou aí, né, a carteira de identidade no nome de Antônio Silvério Nogueira, entra em contato no 999-57-85-51, viu? 999-57-85-51. Tá? É o Antônio Silvério que perdeu, então, somente a carteira de identidade, viu, gente? E o apelido dele é Bozo, tá? Às vezes você encontra, mas não conhece. É o Bozo, viu, gente? É o Bozo, todo mundo conhece ali do bairro São Luís, né? Apelido de Bozo, viu? O Antônio Silvério Nogueira, que perdeu, então, a carteira de identidade. 999-57-85-51 é o telefone dele. Mas se você encontrou, não deu tempo aí de você anotar, não o telefone, não pode ligar pra nós aqui, que a gente entra em contato com o Antônio Silvério Nogueira, que veio a perder a carteira de identidade. E o Antônio Silvério, daqui a pouquinho eu vou voltar trazendo suas músicas, né? Tem dois pedidos aqui do Antônio Silvério, que a pouquinho eu vou voltar atendendo aí, viu? Um abração pra Maria, né? Maria Vilaça. Alô, Maria, nossa prima Maria Vilaça e também o Paulinho, né? Vieram aqui na rádio agora buscar aqui o livro, né? Vieram agora há pouco aqui, buscaram um livro, né? Que ganharam aqui, um livro do Célio Cordeiro, escritor Célio Cordeiro, né? Ganharam aqui na parte da manhã, vem aqui na emissora pra buscar aqui, né? Bom também, muito obrigado, viu, primo? Abração pra você, a Maria Vilaça e também aí, né? O Paulinho, viu? Aquele abraço pra vocês. Gente, são 14 horas 12 minutos, 2:12. Gente, eu não falei nada até agora, né? E já foi a primeira parte do programa. E olha que hoje eu ia fazer um programa especial hoje pros caminhoneiros. Não deu nem tempo, pessoal. Tá pedindo um tantão assim, ó, de música boa aqui. Então não vai nem dar tempo de eu fazer aqui um especial aqui, né? Para os caminhoneiros, tá certo? Mas bora então, né, gente? Vamos pro intervalo aqui comercial rapidinho. Depois eu vou voltar do intervalo. Vou passar as boas festanças. Vou falar pra você das boas festanças e também vou atender os pedidos musicais, viu? Então tem um tantão assim, ó, de música boa que eu tenho que começar a atender a galera aí. Então vamos pro intervalo comercial rapidinho. Daqui a pouquinho eu tô de volta, hein?
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0: não dá.
1: Olha, gente, agora são 14 horas 17 minutos. Estamos de volta, né, gente, aqui com o programa Balança Cajuru, né? São 14 horas 17 minutos, trazendo pra você informação,
2: você
1: né?
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0: Rádio Cajuru FM comunica falecimento ocorrido nesta cidade.
1: Faleceu Daniela Ferreira Rabelo. Seu velório está acontecendo na funerária São Sebastião. Seu sepultamento acontece logo mais às 16 horas. Informou a funerária São Sebastião, falecimento de Daniela Ferreira Rabelo. Seu velório está acontecendo na funerária São Sebastião. Seu sepultamento acontece logo mais no cemitério municipal. Falecimento de Daniela Ferreira Rabelo.

Então deixa eu falar pra você aqui, né? Eu falei que eu ia voltar falando de festa, eu falei que eu ia voltar falando de coisa boa, então bora falar de festa dos viajantes, né? É a festa do caminhoneiro que vai rolar aqui em Carmo do Cajuru amanhã, né? É a festa de São Cristóvão pra você, motorista, motociclista, ciclista e toda a comunidade, né? Amanhã, dia 25 de julho, participe da tradicional festa de São Cristóvão, padroeiro dos motoristas. Amanhã, às 15 horas, tem missa no Cruzeiro pedindo proteção e bênção para todos que percorrem as estradas da vida, né? Logo após, né, gente, a festa continua no Parque de Exposições com muita animação e música ao vivo, viu, gente? Tem shows, o show fica por conta aí de Renata Caetano e Pedro Valle, garantindo aí uma noite de muita alegria para toda a família. Então não fique de fora dessa, no dia 25 de julho, portanto, amanhã, né, a festa de São Cristóvão, missa às 15 horas no Cruzeiro, em seguida aí, grande festa no espaço Galdino Alves, né, gente, lá no Parque de Exposições, né, esperamos por vocês! É a festa do caminhoneiro que acontece amanhã aqui em Carmo do Cajuru. 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Trazendo festa boa, né? É, agosto já vem com tudo. 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E tem Prata da Casa, tem gente nossa brilhantando esse evento, Renata Caetano, nossa colega de trabalho, ó, e Edna Alves e banda, né, gente? E a Prata da Casa cantando e encantando, ó, ainda mais esse evento, é a 15ª Queima do Alho, você não pode ficar de fora, viu? Garotos aí, os cavaleiros, né, gente? Os cowboys, os cowgirls aí de plantão, né? Estão sendo convidados a estar participando, então, da cavalgada saindo às 11 horas da manhã lá da prainha, viu? É, hoje mesmo a gente vai lá ver como é que tá a prainha, né, gente? Né, pra ver se tá tudo limpinho, tudo organizado lá, pra que esse evento possa ocorrer da melhor forma possível, não é mesmo? Porque a festa é assim, né, gente? É o antes, o durante e o depois, né? Inclusive, temos reunião hoje também com o pessoal das comitivas, né, gente? Também aí para esclarecer aí, né, gente? Os últimos ajustes aí dessa festa, né? E na terça-feira, no dia 28, tem outra reunião aí, né? Para a última reunião aí, para que a festa possa acontecer da melhor forma possível, né, gente? Pessoal das comitivas e também com o pessoal das entidades da 15ª Queima do Alho. Estaremos por lá, se Deus quiser, tá bom? 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
Oportunidade de emprego, gente. A Magalu está contratando vendedores, assistente de loja, menor aprendiz. Só você procurar a Magalu aqui de Carmo do Cajuru. A empresa Tuolo Imóveis também está contratando, né, gente? Auxiliar de PCP, auxiliar de expedição e também estofador. Avenida Progresso 651, no Industrial 2, aqui em Carmo do Cajuru. Telefone disponível aí para envio de currículos. É o 984-139826. Esse telefone, gente, está disponível aí somente para envio de currículos, tá certo? Então não tem como você ligar para tirar dúvida, não. Isso aí é somente para envio de currículos, tá certo? Deixa eu falar para você que também mais uma vaga de emprego, que depois eu vou falar para você que dá a 40ª festa de São Benedito. Mas deixa eu só falar aqui mais duas vagas de emprego aqui, que é da Clara Interiores, que está contratando estofador, auxiliar de produção e também pregador com ou sem experiência. Entre em contato no 991-190624, viu? E tem mais oportunidade de emprego aqui, gente. A Dentilar também está contratando, né, gente? É muita vaga de emprego, né, gente? O pessoal aí tá afim de trabalhar? Pois é, temos muitas oportunidades de emprego para você aqui, viu? Deixa eu só pegar aqui como você vai estar enviando o seu currículo aí para as clínicas Dentilar, que está contratando. Está com vagas para recepção, está com vagas também para caixa, viu, gente? Pois é, então você pode estar enviando seu currículo para rhclinicasdentilar@gmail.com ou para o telefone, né, gente? Que é o 37998-6837-39. Só não abriu as portas ainda, aguardando aí os funcionários, né, gente? Os novos funcionários, então, a Dentilar em breve aqui em Carmo do Cajuru e contratando a moçada aí pra estar trabalhando, viu? Olha, gente, a Cristal Vidros também está contratando, está com duas vagas para auxiliar de produção, uma vaga para auxiliar de almoxerife, uma vaga também para função de analista comercial. Preferencial, gente, estudante de engenharia civil, arquitetura ou designer de interiores, é. Olha, deixa eu falar pra você aqui agora também, né, gente, da 49ª Festa de São Benedito aqui em Carmo do Cajuru, né, gente, que começou no dia 18 de julho, vai até o dia 3 de agosto, uma festa bonita, uma festa bacana, né, gente, e foi iniciada então ontem, né, gente, a novena pela dona Geralda de Souza e seus auxiliares, às 19 horas, na igreja de São Benedito, viu, gente, que tá ali na rua, tá na rua Rio de Janeiro 305, esquina com a rua Acre. No dia 31 de julho, sexta-feira, tem levantamento das bandeiras, no dia 1º de agosto tem festa das coroas, tem desfile saindo aí da casa do Rei Perpétuo José Silva Borges, na rua Mato Grosso, às 18 horas, com destino à igreja de São Benedito, onde teremos a celebração às 19 horas, logo após o cumprimento das promessas. No dia 2 de agosto, no domingo, tem festa das coroas em homenagem a São Benedito e Nossa Senhora do Rosário. Tem também as santas imagens aí de São Benedito, Nossa Senhora do Rosário, Nossa Senhora Aparecida e a Virgem das Mercês, saindo aí da Praça Presidente Vargas, número 17, viu, gente? E com destino aí à Igreja de São Benedito, onde terá a celebração da Santa Missa às 19h30 horas. Teremos também o café de São Benedito, tradicional café, né? Começando aí com a alvorada às 6 horas da manhã, saindo da capela de São Francisco para a Igreja de São Benedito, onde será servido delicioso café para os devotos. Teremos também cumprimento de promessas. No dia 3 de agosto tem encerramento às 18 horas, tem procissão aí das Santas Imagens Padroeiras, né? Percorrendo aí as ruas próximas à igreja. Logo após tem o descimento das bandeiras e o encerramento dessa belíssima festa que é aí a cultura resistindo ao tempo, né? 49 anos de festa de São Benedito aqui em Carmo do Cajuru. Mais tempo de festa do que eu de vida, hein? Bom também, né? Começou então no dia 18 de julho, vai até o dia 3 de agosto, né? E tem o total apoio da Rádio Cajuru FM, né? Olha, gente, agora são 14 horas 27 minutos aqui no Balança Cajuru, né, gente? 2h27. Sai mais. Segurar o som de Amado Batista, Simone Simaria, é a Folha Seca, né, gente? Essa música é para o Tom Silvério. Tom Silvério tinha perdido o documento dele, né? Ele é conhecido como Bozo, né? Tinha perdido a carteira de identidade. Falei, Leninha, me ligou aqui agora há pouco. Falei, Leninha, já encontrei já, né? Minha vizinha já esteve aqui, já encontrou minha carteira de identidade. Isso é bacana demais, né, Tom? Abração pra você. Selecionou duas músicas, mas hoje eu vou conseguir atender só uma, viu, Tom? Porque hoje, sá senhora, tô apertada aqui de costura, viu? Mandar pra você então aí agora Amado Batista, Simone Simaria, Folha Seca. Depois tem Roberto Carlos, esse cara sou eu, que a gente vai atender aqui. A Romilda aqui tá mandando aí para a Célia lá em Cláudio e também para todos os seus parentes em Divinópolis. Então são mais duas canções dentro desse bloco, porque depois o Amado Batista não vai embora não, que tem que trazer a princesa, ele tem que voltar aqui pra cantar a princesa e para Bernadette, e tem que trazer por aqui também de Lucas e Luciano com Descobrir para a Helena do bairro Nossa Senhora do Carmo, mas essa é depois do intervalo, viu? Então bora mais duas canções, gente, porque já são 14 horas 28 minutos.

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0: som de Roberto Carlos, esse cara sou eu, né, gente? Na versão do ano de 2013, né? Que a Romilda mandou para a Célia, lá de Cláudio, e também para todos os seus parentes em Divinópolis, né? Aquele abração, bom finalzinho de semana aí, viu, Romilda? Abração para você e toda a galera aí. Amado Batista, Simone, Simara, que eu dobrei folha seca para o Tom Silvério, que tá ligadinho com a gente, né, Tom? Abração. Hoje eu consegui atender só uma, viu? Não consegui atender as duas, não. Hoje somente uma aí, tá? Na segunda-feira, pode ligar aqui que eu toco as duas para você novamente aí, viu, Tom Silvério? Tom Silvério tinha perdido o documento, depois ficou feliz da vida, porque ela encontrou o documento rapidinho, bom também, né? Abração pra você, viu, Tom Silvério? Tudo de bom pra você, bom finalzinho de semana aí, viu? Olha, gente, agora são 14 horas 36 minutos. E o Amado Batista não vai embora não, que tem que voltar pra cantar por aqui, a princesa, né? Para a Bernadette, que tá ligadinha com a gente. Viu, Bernadette? Abração pra você, vai tocar pra você aqui daqui a pouquinho, viu? Deluxe e Luciano, descobri. A gente vai mandar pra Helena do bairro Nossa Senhora do Carmo logo após o intervalo. E tem um feliz aniversário para o Gabriel Braga da Rocha, ele que vai soprar velas no dia de amanhã. Alô, Gabriel! Felicidades pra você, viu? Daqui a pouco tá uma música bacana pra você logo após o intervalo aí, viu?
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0: Eita! Haja coração aqui no balanço, gente. Eu falando apaixonado, sofre dobrado, né? Olha, gente, são 14 horas 37 minutos aqui no Balanço Cajuru. Vamos pro intervalo aqui rapidinho. Daqui a pouquinho eu tô de volta e eu volto trazendo mais música na sequência. E volte comigo, hein, galera?
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14h41 aqui no Balança Cajuru, né, gente? Último bloco aqui do Balança Cajuru, né, gente? Antecipei aqui os comerciais, né, gente? Porque, sá senhora, eu digo que a gente tá apertado demais aqui, viu? Sá senhora, sexta-feira, gente, sextou, só alegria, né? Nunca... Olha, gente, falando de óculos escuros, deixa eu falar pra você que foi encontrado um óculos de grau, né, de armação preta aqui na Praça da Estação. Esse óculos, gente, tá lá no Cássio Baterias, viu? Então, quem perdeu, né, gente, um óculos de grau, né, de armação preta, foi encontrado aí na Praça da Estação. E esse óculos se encontra com o Cássio Baterias, aqui na Cônigo João Parreira Vilaça, viu, gente? Pode entrar em contato com a gente aqui também, a gente passa o telefone aí do Cássio Baterias, quem veio perder esse óculos de grau, que deve estar fazendo falta, né?

0: Eita, essa senhora! Essa música esculacha também, hein? Essa senhora!
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0: de... Deixa eu mandar um abração aqui, né, gente, para o Gabriel Braga da Rocha. Ele tá soprando velas no dia de hoje, né? A Maria Helena e o Lázaro também tá soprando velas, né? E o Bruno Chester também soprando velas, né? Soprará velas amanhã, dia 25, né? Felicidade pra vocês. E o Gabriel Braga da Rocha, a Maria Helena e o Lázaro e também o Bruno Chester, advogado, doutor Bruno, né, gente? Pessoal que tá aí aniversariando hoje, amanhã. Amanhã a festa já tá pronta, né, gente? A galera que tá fazendo aniversário, é só levar a família lá pro Parque Exposição que a festa lá já tá pronta, viu? Pois é, só comemorar. Morar, né?
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0: Olha, gente, agora são hora 43 minutos, o programa hoje tá cheio aqui, né? E o Sérgio Morato, é o caboclo que tá procurando aí uma namorada, né, gente? Ele ligou aqui, ó, que já arrumou algumas pretendentes e ele tá querendo, ó, né, mais algumas pretendentes e tal. E ele mandou até outro áudio aqui, não sei se eu vou conseguir atender aqui, porque eu tenho que vou tocar as músicas aqui. Se der tempo, vou colocar o outro áudio aqui do Sérgio Morato aí, de Divinópolis, que tá procurando uma namorada. O caboclo tá apaixonado, né, gente? Não quer ficar sozinho, não. Também quem quer ficar sozinho? Ninguém quer, né? E o Sérgio Morato também tá afim aí de um amor, né, Sérgio? Então, daqui a pouco, se der tempo aqui, viu? Eu vou colocar aqui o outro áudio que você me mandou aqui no ar novamente aqui, tá bom? Olha, gente, são horas... Ai, falando aí todo romantismo, não é, gente? Daqui a pouquinho, né, tem o Amor e Saudade. É. Hoje vai estar trazendo aqui o som do cantor norte-americano, Neil Sedaka, do ano de 1959. Uma balada romântica clássica que eu vou estar tocando pra você daqui a pouquinho no Amor e Saudade de hoje, viu? Então você não perde por esperar. Dentro desse bloco ainda, viu? Porque já são 1h43, viu? Aí você ouve aquela saudade, né? Mas antes disso, bora tocar por aqui a princesa, né? Do mais amado do Brasil, para a Bernadette, tá ligadinho com a gente, nossa prima, né, gente? É de BH, tá por aqui esses dias, né? Ali no bairro Vitória. Alô, Bernadette, abração pra você. O Rodrigo, que é o Limão, né? Abração pra vocês, tudo aí, viu? E também na sequência tem De Lucas, tem Luciano, Descobri, para a Helena ali do centro, que tá ligadinho com a gente. E na sequência tem um feliz aniversário para quem?
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0: Esse feliz aniversário aí vai para o Gabriel Braga da Rocha, quem que tá mandando, quem tá oferecendo aí essa música é Eliana do bairro Bonfim, né, que tá mandando então para o Gabriel Braga da Rocha, que vai soprar velas no dia de amanhã, no dia 25. Felicidades pra vocês. Mais três músicas na sequência.
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0: Simbora, sim, então, ó. Aumente o volume, vem com a gente!

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Às vezes voamos tão alto, atrás de um sonho tão distante, e não percebemos que ele pode estar tão perto, através de um gesto ou mesmo de um simples olhar. Pois é assim, nas pequenas coisas, que Deus prepara grandes maravilhas para nós.

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2: Né, um feliz aniversário aí de Leandro e Leonardo, né, para o Gabriel Braga da Rocha, que é Liana do bairro Bonfim, mandou especialmente para ele que vai soprar velas no dia de amanhã, juntamente com o Nelson Fialho. Alô, Nelson Fialho, tá soprando velas hoje no dia 24, né, felicidade mil para você. A Maria Helena e o Lázaro vão soprar velas amanhã, aniversário de casamento, e o Bruno Chester também aniversariará amanhã, felicidade para vocês, viu? Rolou por aqui também Deluxe e Luciano, descobri, atendemos aqui a Helena aqui do centro, também aqui a Amada Batista com a princesa, parabéns. Bernadette, que tá ligadinha com a gente também, né? E a Patrícia, que mandou pro seu irmão aqui, Nelson Fialho, ó, né? Que está aniversariando no dia de hoje também. Parabéns, felicidades mil pra vocês. Aniversariantes de hoje, de ontem, de amanhã, do final de semana, né, galera? Pode curtir. Já falei, a festa já tá prontinha lá no Parque de Exposições. É só ir lá e curtir, levar a galera e curtir lá, porque a festa lá já tá prontinha, beleza? Gente, vamos embora. Já são, ó, 14 horas, 54 minutos. Tá na hora a gente partir, tá na hora da gente virar gás, sá senhora, meu Deus do céu, parece que eu sentei aqui agora, já deu hora de ir embora. Eu queria colocar o segundo áudio aqui, né, do moço que tá procurando lá uma namorada, nem consegui, porque o horário aqui já foi embora, né? Então bora, bora, manda quem pode, obedece quem tem juízo, ó. Então bora também, né, gente, que já são 14 horas 55 minutos, eu vou tocar uma música top aqui agora na saideira, viu? No Amor e Saudade de hoje, que você não pode perder, viu? Na saideira, né?
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2: Aí, gente, é o último encontro da semana, viu? Porque hoje sextou, né? Segundona, se Deus quiser, estaremos por aqui a partir das 13 horas, com mais um balança, viu?
3: 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Amanhã
2: eu vou embora, não, vou embora agora, e eu volto aí na segunda-feira, se Deus quiser, com mais um balança, Caju, que estamos chegando aí na reta final, né? Simbora, né?
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2: Simbora então, né, gente, com Amor e Saudade de hoje, aquela que machuca o peito, a alma e até o coração.
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2: Simbora, né, gente? Tá na hora de matar a saudade aqui no Balança Cajuru. Já são horas 56 minutos, reta final aí do programa Balança Cajuru.
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2: Na Rádio do Coração. É o Amor e Saudade. Está no ar, né? E hoje a gente vai voltar ao passado, ao som do cantor americano, né? Famoso, né? Neil Sedaka, né, gente? Que foi um famoso cantor, compositor, pianista norte-americano, né? Que se destacou aí pelos grandes sucessos, né? Como o Carol, que é o que você vai ouvir aqui agora, né? Entre outros grandes sucessos, né? Neil, né, gente? Nascido aí em Nova York em 1939, né? Escreveu mais de 500 canções para si mesmo e também para outros grandes artistas ao longo da sua carreira, né? Pois é, é o que você vai ouvir aqui agora, né, gente? O Carol, de Neil Sedaka, né, gente? Um dos maiores sucessos do rock pop aí no fim dos anos de 1950, né? Foi lançado em 1959 e tornou-se um hit internacional, né? E essa canção, né, gente, foi escrita aí por Neil Sedaka e também por Hadley Garfield, e o nome Carol era uma referência, né, de a Caroline King, que havia sido namorada de Sedaka na época da escola, né? Mais tarde, Carole King, né, respondeu a homenagem gravando assim também uma música chamada Oh, Neil. Olha que bacana, que bonitinho, né, gente? Então a letra, né, fala aí de um rapaz apaixonado por Carol, né? Ela admite, né, que ela o fez sofrer bastante, mas mesmo assim continua amando-a profundamente, né? O narrador implora aí para que ela não abandone e declara, né, que ele nunca mais encontrará outra igual. Isso é que é paixão, Isso é que é amor, hein? Sá, senhora. Haja coração. E é o que você vai ouvir aqui agora ao som de Ney, o C, dá essa saudade, né? Ó, Carol, é a saudade de hoje, do amor e saudade de hoje. É uma balada romântica clássica, né, gente? Do ano de 1959, regravada aí também, né, nos anos 70. E bora, se foi sucesso, a gente toca no retrô aqui do Balança Cajuru, no amor e saudade. Ah, saudade, hein? São 14 horas e 58 minutos. Tô indo nessa, voltamos aí segunda-feira, tá? 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Tô indo nessa, vou embora então, voltamos aí na segunda-feira, firmes e fortes como as mulheres do esporte, se Deus quiser, não é mesmo? Tomara ele que ele queira, né? Tô com pressa de morrer, não. Então, bora então, né, gente? Tem muita festa boa no final de semana, já falei de vários eventos aqui, várias festas pra você tá curtindo nesse final de semana, né? A festa do caminhoneiro amanhã, tem festa de São Benedito que está acontecendo também, começou no dia 8, vai até o dia 3, né, gente? Tem terço, né, de Padre Libério, tem terço também na casa aqui do casal Marcelino, e eu esqueci o nome da outra moça aqui, que eu tô só dando um apanhado aqui. Então tem muita coisa bacana pra você curtir nesse final de semana, porque no outro final de semana, dia 1º de agosto, tem festa boa, né, gente? Acontece então aí a tradicional queima do alho, né? E no outro final de semana tem o quê? Tem o rodeio, tá vendo? É uma festa atrás da outra. E você acha que nós acha ruim? Ah, nós acha é bom absurdo demais da conta, né? Então vamos embora, já são 14 horas 59 minutos, tem apenas um minuto pra tocar o Ney e o Sedaka. Vai embora então, né, gente? Com amor e saudade. Voltamos na segunda-feira, bom final de semana a todos. Tchau, tchau, pessoal.
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2: 3:11.

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4: 3:22.
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2: 3h58.
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2: 3h58.
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0: Valeu, Gustavo Lima.
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5: 4 e 3.
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5: 4 e 5.
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6: 4 e 7.
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6: 4 e 9.
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3: 4 e 12.

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4: 4 e 22.

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5: 4:39.
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3: 5:32.
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0: O anjo do Senhor anunciou a Maria, e ela concebeu do Espírito Santo. Ave Maria, cheia de graça, o Senhor é convosco. Bendita sois vós entre as mulheres, e bendito é o fruto do vosso ventre, Jesus. Santa Maria, Mãe de Deus, rogai por nós, pecadores, agora e na hora de nossa morte. Amém. Eis aqui a serva do Senhor, faça-se em mim segundo a vossa palavra. Ave Maria, cheia de graça, o Senhor é convosco. Bendita sois vós entre as mulheres, e bendito é o fruto do vosso ventre, Jesus. Santa Maria, Mãe de Deus, rogai por nós, pecadores, agora e na hora de nossa morte. Amém. E o Verbo divino se fez carne e habitou entre nós. Ave Maria, cheia de graça, o Senhor é convosco. Bendita sois vós entre as mulheres, e bendito é o fruto do vosso ventre, Jesus. Santa Maria, Mãe de Deus, rogai por nós, pecadores, agora e na hora de nossa morte. Amém. Rogai por nós, Santa Mãe de Deus, para que sejamos dignos das promessas de Cristo. Oremos. Infundi, Senhor, como vos pedimos, a vossa graça em nossos corações, para que nós, que pela anunciação do anjo, viemos ao conhecimento da encarnação de Jesus Cristo, vosso Filho, pela sua paixão e morte de cruz, sejamos conduzidos à glória da ressurreição. Pelo mesmo Jesus Cristo, Senhor nosso. Amém.
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0: Opa, vem chegando agora o programa No Mundo da Bola. Ah, meu Deus do céu, graças a Deus, eu sou Pedro Bete, fazendo para vocês companhia. Afinal de contas, hoje é sexta-feira. É sexta-feira. E o final de semana tá batendo na nossa porta! Gente, aproveitando aí, vamos falar também de Campeonato Brasileiro e, claro, falar da festa de São Cristóvão. Ô, festa abençoada essa, que amanhã vai ter lá a celebração no Cruzeiro e, posteriormente, a festa vai acontecer no Espaço Galdino. Vai ser bom demais! Inclusive, aproveitando o ensejo, na semana que vem, dia 1º, no Espaço Galdino também tem a Queima do Alho. É, vocês estão convidados a participar desses dois eventos que vão ser maravilhosos. Olha só, moçada, Campeonato Brasileiro que tá bom demais. E olha só, amanhã já vai ter aí a 20ª rodada. É, meus amigos, é o segundo turno do Brasileirão. Destaco aí que, bom, lá na parte de baixo tem duas equipes que vão jogar amanhã, que estão aí com a corda no pescoço, simplesmente Santos e Chapecoense. Para Chapecoense, a última colocada do campeonato, a coisa tá mais feia, né? É, a coisa tá complicada. Amanhã teremos Santos e Chapecoense às 18h30, também teremos Atlético Paranaense e Internacional no mesmo horário, e às 20h30 da noite teremos Vasco e Mirassol. Além disso, amanhã vale destacar que no Campeonato Brasileiro Feminino tem o Galo, é as Vingadoras, as meninas do Galo jogando contra o Bragantino. Sensacional, vamos ver o que vai acontecer. Domingão teremos aí, né, várias partidas. É, vamos lá, porque tem muita coisa bacana para acontecer. Em domingo a gente vai ter aí 4 horas, o Cruzeiro jogando no Mineirão, contando com o apoio da sua torcida, jogando no Gigante da Pampulha, em casa, contra o Botafogo. No mesmo horário, teremos Bahia e Corinthians e Flamengo e São Paulo. 18h30 no domingo é dia de Bragantino e Curitiba. No mesmo horário, teremos Grêmio e Fluminense. E às 19h30 tem o Galão. É o Galão que vai jogar contra o Palmeiras. Sensacional o jogo esse que ocorre em São Paulo. Bom, no mesmo horário, teremos o Remo enfrentando o Vitória. Destaco também que no mesmo horário, teremos o Coelhão pela Série B enfrentando o Goiás. E aí a situação do Coelhão, essa é dramática, né? Tem que vencer o Goiás aí para pelo menos tentar dar aquela respirada, que tá difícil, né, Coelhão? Tá complicado. Olha só, e também na Série B a gente vai ter o Atlético, mas só na semana que vem, na terça-feira, jogando aí contra a Ponte Preta. Vamos aguardar para ver o que vai acontecer. Agora, gente, quando a gente ultimamente fala de futebol, a gente sempre fala dos altos salários. É, moçada, tá difícil, viu? O futebol hoje em dia parece que está inflacionado. E olha só, os altos salários sempre geram um debate. De um lado, há quem considere que os valores são justificados pela enorme receita que o esporte movimenta, tem aí os direitos de transmissão, patrocínios, publicidade, venda de produtos, jogadores que são aí, né, profissionais, né, jogadores de elite que vivem sob pressão. Por outro lado, o salário, gente, comparado com o salário do trabalhador brasileiro, é uma vergonha, né? Salários milionários, enquanto aí uma pequena parcela recebe cifras muito elevadas. Alguns atletas, por exemplo, da Série B, até da Série C e D, recebem aí quantias modestas, né? A discussão é ampla e fala muito sobre essa questão da desigualdade salarial. E olha que reportagem bacana essa, que foi feita aí pelo Pedro Novaes. Gente, aumenta o volume.
1: O atacante reserva do seu time ganha provavelmente R$1 milhão por mês. Reserva. E não só atacante, talvez o meio de campo e o lateral também. Gente, eu sei que é tempo de Copa do Mundo, mas eu fiz uma pequena pesquisa hoje que me deixou embasbacado. Sério. Achei que era surreal, achei que era exagero. Que é o seguinte, eu vi uma entrevista do presidente da Chapecoense, o Alex Passos, dizendo que fez uma proposta por um atacante reserva de um time do sul do Brasil e que ele se assustou que a pedida salarial era R$ 850 mil por mês desse jogador reserva. E aí eu falei, não é possível, né? 850 mil, jogador reserva na Série A. E aí eu fui atrás e conversei com alguns dirigentes. Um dirigente aqui de São Paulo me falou que um certo jogador que está chegando no clube tem um salário na casa de 800, 1 milhão mês. Um outro clube de São Paulo, eu descobri que paga para um jogador da defesa R$ 900 mil mês, um jogador questionado pela torcida. Um clube do sul do Brasil, fiquei sabendo, que paga para um jogador de defesa estrangeiro, que está longe também de ser unanimidade entre a torcida, pelo seu desempenho no campo, ganha também na casa dos 800, 1 milhão por mês. E assim, não é culpa dos jogadores, eu não estou aqui, caçem os jogadores que ganham R$ 1 milhão, são ladrões, nunca, nunca, gente, é o salário que oferecem para ele. A questão é, não sei se eles merecem ou não, mas a questão é que o futebol brasileiro não tem a capacidade de pagar esse salário. O futebol brasileiro vai quebrar. É inviável, não cabe no orçamento dos times que estão devendo pagarem R$ 1 milhão para jogadores que estão longe de serem protagonistas. E, gente, eu não vou falar o nome desses caras, mas eu sou capaz de falar para vocês 20 jogadores da Série A que não são protagonistas, tão longe de serem unanimidades e que ganham entre 800 e 1 milhão e 200 mil reais por mês.
0: Meu Deus do céu, o que, que é isso? É muito dinheiro. E essa questão de dinheiro no futebol brasileiro realmente aí, né, é uma questão que precisa ser debatida, né? Quanto dinheiro investido aí? Pedro Novaes, gente, que faz um trabalho muito legal na GETV. E falando sobre isso, vamos falar que o Galo anunciou a contratação do Thiago Borbas. É o segundo reforço nessa janela de transferência. O uruguaio de 24 anos está chegando. Vamos ver o que vai acontecer, hein? Esse aí, meus amigos, que está vindo para agregar ao clube alvinegro. Vale ressaltar que o atleta deve assinar nos próximos dias com o Atlético aí. Thiago Borba, que vem do Real Ovidio, da Espanha. Vamos que vamos, afinal de contas, hoje é sexta-feira, eu quero animação, joga pra cima. Ô, sexta-feira boa, sexta-feira que é bom demais, né? Eita, nós! Vamos que vamos, com muita alegria, o final de semana batendo na sua porta.
2: 6:10.
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0: Mandando um forte abraço pro nosso querido diretor, o nosso querido Roberto Fonseca, esse que tá aí, sempre trazendo aí aquela palavra amiga, importante na nossa manhã, e trazendo aquela música boa do jeito que a gente gosta de ouvir. Inclusive, aí tá tendo uma promoção aí, o sorteio daquele livro maravilhoso do Nossa Gente, sensacional. Mandando também um forte abraço para nossa querida Renata Caetano, que amanhã essa estará lá, né, participando da grande festa de São Cristóvão. Essa equipe da 98,7 que é sensacional, nosso querido Max, o Zezinho que tá aí no final de semana, né, o nosso querido Matheus Vasconcelos, o Ricardo, tem o Luizinho, tem muita gente boa, nossa querida Leninha aqui de tarde embala a galera. Ô, gente, e sexta-feira é dia de notícia boa, né? Olha que bacana essa reportagem que fala muito sobre o cuidado da mãe aí com os filhos, mas jogando futebol. Escuta só.
4: A maior artilheira da história do time feminino do Santos, a jogadora Kathleen, viveu um momento inédito e marcante para todas as mulheres. A atacante viajou para Belo Horizonte para um jogo contra o América Mineiro. Só que, desta vez, ela foi acompanhada pelo filhinho dela, o Luca, que tem 8 meses de idade. A presença do Luca ao lado da mãe, a Kathleen, marca uma das novas medidas da CBF, que é a Confederação Brasileira de Futebol, para jogos de futebol femininos. A partir de agora, as atletas que estão em fase de amamentação, ou seja, jogadores de futebol, mães que estão amamentando seus filhos, terão todas as despesas de viagem custeadas pela CBF. Além da passagem e da hospedagem, Kathleen e as jogadoras, que são mães, têm direito a um acompanhante para cuidar do bebê. Já jogadores de futebol, mães que estão amamentando seus filhos, terão todas as despesas de viagem custeadas pela CBF. Além da passagem e da hospedagem, Kathleen e as jogadoras... Que

0: Mulheres, né, Marina?
1: Muito legal, gente. É isso aí. É valorizar o futebol feminino e, claro, né, dar a devida estrutura aí para todas essas mulheres. E aproveitando o ensejo, aquela hora, bom, eu confesso que se eu esqueci algum nome, eu abraço a todos os companheiros novamente da nossa querida Rádio Cajuru FM. Vamos que vamos, com muita alegria nessa sexta-feira maravilhosa. Daqui a pouco a gente volta trazendo mais informações para, claro, falar de esporte e alegrar o seu dia. É, vou te contar, sexta-feira boa, final de semana chegando!
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10: 6:16.
1: Vem comigo nesse segundo bloco, falando de esporte, trazendo a informação precisa do jeito que você gosta. Ô moçada, vou falar pra vocês, o Gabriel Peck tranquilizou a torcida cruzeirense após aí sofrer essa fratura e projeta aí um retorno aos gramados. Atacante que segue internado aguardando a cirurgia da tíbia na perna esquerda e, claro, né, agradeceu as mensagens de apoio. Abre aspas, passo aqui para tranquilizar a nação azul e dizer que Deus é bom o tempo todo. É agradecer a todos vocês pelo carinho que venho recebendo. São muitas mensagens de apoio e com certeza vou estar próximo daqui a pouco da torcida do Cruzeiro. É, vamos que vamos, esperando aí para ver o que vai acontecer, hein? Ô, gente, e o Cruzeiro, esse aí terá desfalques de peso contra o Botafogo, hein? Adversário

0: No final de semana, a dupla titular absoluta sob o comando de Arthur Jorge, Gerson e Matheus Pereira não estarão em campo. É, o Cruzeiro vai ter que aí cumprir suspensão com os dois, né? Além disso, claro, o Gabriel Peck. Mas vale ressaltar que, por outro lado, o Pitbull estrelado, o Pitbull azul, esse é danado, Lucas Romero estará aí. É para jogar a próxima partida depois de cumprir suspensão. Ô moçada, e eu vou falar para vocês aí de tudo o que está acontecendo no Noticiário Azul mais tarde na hora do bloco estrelado. Inclusive, a Procuradoria do STJD pediu que o Vitor Gabriel do Internacional seja suspenso por 6 meses pela entrada no Gabriel Peck. Será que vai acontecer, hein? Vamos aguardar. Na verdade, assim, foi uma entrada que, olha, o Gabriel Peck deu foi muita sorte no final das contas. Foi uma entrada monstruosa. Ô, gente, o LeBron James, o grande astro da NBA, tá indo agora para o Filadélfia. É, vamos ver aí, né? Agora escolhendo aí mais um clube para construir essa carreira maravilhosa. Quem chega na Alemanha é ele, Kroppi, que foi anunciado oficialmente como técnico alemão. Agora, meus amigos, esse que tem 59 anos vai exercer esta função importantíssima, procurando, claro, né, trazer esta Alemanha para a próxima Copa em 2030, forte, buscando, claro, o caneco. Vamos ver o que vai rolar. Ô, moçada, falando nisso, quem deu entrevista no dia de hoje foi o Hulk, hein? O Hulk que detalhou a sua saída no Atlético. Inclusive, esse disse que tá muito feliz no Fluminense. O camisa 7 aí da negociação envolvendo Galo e Fluminense. É, moçada, esse deu entrevista aí e falou um pouquinho aí sobre toda essa questão que envolveu o seu nome e como que esse agora pretende fazer um novo trabalho no tricolor carioca. Vamos ver o que vai acontecer agora, né, diante desses desafios aí do Fluminense no segundo semestre. Olha só a
1: Sempre
0: entrevista.
1: procurei ser muito profissional, respeitar as instituições. Em janeiro fui procurado pelo Fluminense, na verdade, de dezembro para janeiro foi do ano passado, e deixei bem à vontade para resolverem com o Galo. Enfim, não chegaram a um acordo, e depois aconteceu de eles se acertarem e eu vim para o Fluminense. Eu procuro não guardar rancor, mágoas, não apontar dedo para quem errou, para quem não errou, para quem fez. O que era para ter feito naquele momento não fez. Acho que passou, passou. Acho que a gente tem que pensar em coisas boas e coisas positivas. Uma coisa que eu aprendi durante todos esses anos do futebol, acho que eu sou muito privilegiado por poder jogar por mais de 20 anos em alto nível, é de entender os momentos. Existe um momento que tu é super valorizado, independentemente de idade. E existe um momento que o clube já começa a pensar em
2: Todos os
1: reformular,
2: planos.
1: em característica, muda-se treinadores, então é natural que você. Ah, as características que eu procuro são mais essa ou aquela tal, e isso aí eu sempre entendi.
2: Mas você ouviu isso?
1: Não, não ouvi diretamente isso, mas eu também entendi de que o Galo vinha passando por um propósito assim, de renovação e tinha uma maneira de, digamos que eu escutei muito, escutava-se muito falar, não era de falar realmente com a parte da direção e das pessoas que estavam à frente, mas assim, ouvia-se muito falar na questão de reformular, quitar as dívidas que estavam muito altas do clube, tentar enxugar a folha salarial. A maneira do Fluminense pensar diferente, que hoje a gente quer títulos, a gente quer montar um grande time.
2: Acho que uma coisa é a sua relação com o clube, instituição e com torcida. Eu acho que isso não mudou. Você continua
1: Não.
2: sendo muito ídolo no Atlético. Para qualquer atleticano que eu pergunte, ele vai dizer: ai, que saudade do
1: Isso
2: Hulk.
1: nunca vai mudar.
2: Isso
1: Isso
2: nunca vai mudar.
1: não, nunca vai mudar. Eu jamais seria um dia ingrato de falar mal de um clube que me abriu as portas, né? Uma instituição tão grande como o Atlético Mineiro, como a torcida do Galo, que me abraçou de uma certa forma, né? Os jogadores que sempre estiveram ali, sempre me respeitaram. Os funcionários que, cara, quando eu vim embora, fiz um churrasco lá em casa para 200 pessoas, todo mundo emocionado, chorando.
2: Te fez falta não ter o jogo de despedida?
1: Ah, eu, Joana, particularmente, eu procurei sempre respeitar. Eu deixei que o Galo resolvesse com o Fluminense, da melhor maneira que eles achassem que tinham que ser conduzido, né? Eu falei, ó, fiquem à vontade, que vocês decidirem. Para mim, tranquilo. Se tivesse que jogar, com certeza ia jogar com muito carinho, com muito amor e com muita raça. Então, decidi da forma que foi, acho que foi bem conduzido de ambas as partes e a relação que é muito boa entre os dois clubes.
2: Você manteve.
0: Muito bem, é isso aí, o grande Hulk falando desse carinho pela massa alvinegra e, claro, né, falando de vivenciar agora uma nova experiência no Fluminense. Tá certo, né? E moçada, vida que segue aí, né? Afinal de contas, como esse mesmo falou, foi bom para ele, foi bom para o Atlético. Inclusive, é importante relacionar aí também, né, moçada? Quando a gente fala em Hulk, a dedicação desse, né? Esse que é um baita atleta. Muito, muito legal tudo isso, né? É importante demais. Moçada, vem comigo. Afinal de contas, o Atlético aí, esse viu os adversários ultrapassarem na tabela de classificação. E claro, agora tá na busca aí para subir e tem que vencer o Palmeiras, o líder do Brasileirão. Em compensação, o Cruzeiro terminou o primeiro turno com a quarta maior média de público. É a torcida estrelada que, mesmo aí nos momentos mais difíceis, está empurrando o time. Cruzeiro que tem a média de 27.930 torcedores por jogo. Muito legal tudo isso, né? Uma média que fala muito a respeito desse cuidado aí da torcida do Cruzeiro com a equipe, mesmo em momentos de adversidade, igual foi aí no início do ano, né? Olha só, moçada, e o América, hein? O América que está aí no segundo turno, ainda na lanterna. E teremos aí, né, o América nessa busca. Segundo o presidente americano, no dia de hoje, o Cruzeiro inicia sua caminhada agora no final de semana, acreditando na matemática. Abre aspas, a matemática é pífia em alguns momentos. E claro, a calculadora está a nosso favor. Bom, eu acho que o presidente americano está meio contando com a sorte, né? Segundo ele, em entrevista coletiva, os últimos 2 meses foram de adversidade. Mas com a saída de 14 atletas e a chegada de 10 novos, o América agora vai estar reforçado e preparado para os desafios aí e, claro, né, garantindo aí a permanência do Coelhão na Série B. É, Coelhão, e pensar que até há pouco tempo o Coelhão jogou a Libertadores na América, hein? Tava fazendo tão bonito. Vamos que vamos!
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9: 6:28.

0: Vem comigo no Noticiário Estrelado. Mas antes, notícia aí de última hora, mais quentinha que o pão francês. É Andreas Pirlo, o grande atacante da Juventus, vai ser o novo técnico da Itália. E já que nós estamos falando de Itália, vamos falar então do Cruzeiro. É o Noticiário Estrelado que vem chegando, trazendo muita informação. Cruzeiro esse que agora pega o Botafogo. Cruzeiro que está aí em alta no Campeonato Brasileiro, meus amigos, ao balanço aí dessas últimas rodadas, né, precisamente, aí se a gente for pegar desde o início, na primeira rodada, o Cruzeiro confirma aí essa mudança de rumo. O time celeste que foi azeitado pelo técnico Arthur Jorge, e a recuperação essa se deu inclusive com a ajuda do Atlético. Depois do revés por 3-1, o Cruzeiro, meus amigos, simplesmente assumiu a sua responsabilidade e protagonismo. O rendimento consistente desenvolveu inclusive confiança. A torcida, claro, como eu disse, mais uma vez esse ano vem batendo recordes. No domingo teremos aí o Cruzeiro jogando no Mineirão, tá aí a oportunidade de mais uma vez a torcida cajuruense se fazer presente. Cruzeiro que tem o melhor, a melhor média, né, de público em Minas Gerais e a quarta melhor do Brasileirão, né? Sensacional. Agora o time celeste encara o Botafogo. Vale ressaltar aí que esse Botafogo também está sendo carne de pescoço. E o Cruzeiro está próximo de fechar a contratação de Zé Lucas, que vai aí inclusive, né, reforçar o clube. O Cruzeiro vai ceder 3 atletas ao Sport. O Cruzeiro que está trazendo aí o atleta por 6 milhões de euros. Negociação que pode ser a segunda maior venda do Sport. Vamos ver o que vai acontecer. É o time pernambucano aí investindo e o Cruzeiro procurando aí trazer esse menino para reforçar, né? Nos bastidores, a negociação é considerada quase certa e com bastante vantagem para o time celeste. Um dos fatores decisivos foi o projeto esportivo apresentado pelo Cruzeiro, que agradou a staff, né? Outro ponto positivo é a boa relação entre os presidentes de Sport e Cruzeiro. A expectativa é que o desfecho aconteça aí nos próximos dias. Zé Lucas, que já não vem sendo relacionado pelo Sport em suas partidas. Vamos ver o que vai acontecer. É o Cruzeiro buscando jogar aí, é claro, né, o futebol vistoso, e trazendo agora o Zé Lucas para reforçar a equipe, saindo do Leão e vindo para a Raposa. Olha só, moçada, teremos aí o Cruzeiro jogando contra o Botafogo no domingo, e na semana que vem, dia 30, quinta-feira, tem o Cruzeiro pegando o Coritiba. E aí depois, gente, vem a sequência da Copa do Brasil, né? Domingo, dia 2, Chapecoense Cruzeiro, lá no, em Chapecó, no interior, né, de Santa Catarina. E depois, na quarta-feira, tem Cruzeiro e Chapecoense. Cruzeiro que depois do Botafogo vai pegar então uma sequência de alviverdes. Vamos ver o que vai acontecer aí com esse Cruzeiro que está procurando subir na tabela. Vale ressaltar aí, né, moçada, que mais uma vez, falando do Cruzeiro aí, é importante relacionar aí, né, que o Cruzeiro, esse aí, teve na figura do Ronaldo um grande, né, acionista ali, né, que na verdade foi dono do clube. E agora o Ronaldo esse tá indo para novos ares, né? É o Ronaldo que em breve, junto com Roberto Carlos, estará criando a SAF do Inter de Limeira, no interior de São Paulo. Aí na internet existe uma especulação falando: ah, na época do Cruzeiro o Ronaldo investiu pouco, agora no Inter de Limeira o Ronaldo tá investindo mais. Gente, a verdade seja dita, claro que o Ronaldo poderia ter investido mais, mas o Cruzeiro também, esse teve aí essa ajuda tão importante do Ronaldo, que fez a diferença e, olha, trouxe esse carisma, trouxe essa sua imagem de prestígio para agregar ao Cruzeiro. Cruzeiro que vivenciava ali no final de 2019 uma situação de terra arrasada. E agora, sorte para o Ronaldo lá, trabalhando com Roberto Carlos no Inter de Limeira. E o Cruzeiro, bom, esse vida que segue. Quanto ao Cruzeiro feminino, teremos Cruzeiro e São Paulo aí, amanhã, jogo importante, 9:30 da noite, na Arena do Jacaré. Duelo que marca aí o retorno definitivo do Cruzeiro feminino aí, né? Buscando essa vaga no G8, porque no caso do futebol feminino, né? 8 times se classificam e a gente vai para aquela fase do mata-mata. Vamos que vamos, com muita alegria, falando de tudo o que acontece, falando do futebol estrelado, é o Cruzeiro que vem chegando. Moçada, vamos ver o que vai acontecer final de semana, hein? Cruzeiro jogando no Mineirão com apoio da sua torcida para enfrentar esse Botafogo. Fogo neles, mas fogo? Fogo tocado pela raposa, hein? Que é isso?
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E vem comigo falando do Galo, que prazer ter a sua companhia. Vamos que vamos, falando do Galão que está aí enfrentando o Palmeiras. Ô Palmeiras, você tá achando que a liderança vai ficar assim para sempre? Ah, eu vou te contar, o Clube Atlético Mineiro, esse aí tá de olho. Tá de olho, Palmeiras. Ô moçada, o Atlético esse anunciou aí, né, o acerto com um jogador uruguaio, o Thiago Borbas, de 24 anos. É, esse que tá chegando aí para agregar ao Atlético, hein? Vamos que vamos. Inclusive, o Atlético anunciou também aí, né, que está trazendo aí, né, outro lateral, mas não deu muitas informações sobre, não. O Atlético, moçada, que também, né, tá aí, né, de olho no David Washington, do Chelsea. É, segundo fontes, o Atlético abriu negociações para contratar o jogador. Jogador que foi revelado pelo Santos e entrou no radar do clube mineiro. É, o Atlético tá disposto aí a fazer esse investimento alto. O Chelsea informou que aceita negociar o jogador com o Atlético, né? Só que em definitivo. É, vamos ver o que vai acontecer. Vale dizer que fora dos planos do técnico Xabi Alonso, o David Washington, esse nem foi incluído na lista dos jogadores que vão jogar a Premier League. Ou seja, infelizmente, esse digamos que está meio excluído lá, né? Olha só, moçada, vamos que vamos, falando desse Galo aí que está procurando, claro, né, jogar para frente, agregar e fazer alegria dessa massa. É, massa atleticana! Ô, meu povo, e recordar é viver, né? Recordar é sempre aquele momento, né, de trazer lembranças maravilhosas, da gente estar aí próximo, né, de tudo que a gente gosta. Recordar é viver!

0: Acordar é viver. Há 13 anos e 13 é galo. O galo esse, com a ajuda de São Vítor e do Ronaldinho Gaúcho, conquistava a América. É simplesmente o galo ganhando em cima do Olímpia o título tão sonhado no Gigante da Pampulha. Há 13 anos, nos pênaltis, trazendo aquele sofrimento atleticano que, claro, né, é normalizado pela raça, pela vontade e pela losartana que se faz presente aí nos domicílios. É 13 anos da conquista aí, que foi espetacular. Sensacional, sensacional. E coincidentemente, no dia de ontem, no dia de ontem também, é porque normalmente essas datas de torneios internacionais, elas se intercalam aí. Também fez aniversário a vitória do Atlético sobre o Lanús no dia 3 de julho de 2014, que também foi no Mineirão, onde na oportunidade o Atlético sagrou-se campeão da Recopa Sul-Americana. É, meu povo, recordar é viver, hein? Inclusive, vale ressaltar aí, né, que na oportunidade o Bernard estava voando, era verdadeira alegria nas pernas. Agora esse, com mais idade, né, mais aí, né, experiência, já não é o mesmo de outrora, mas voltou aí a ligar o motorzinho recentemente, tá bom demais, né? Meu povo, eu vou falar pra vocês, hein? O Galo precisa urgentemente ajeitar aí as finanças para principalmente voltar a focar nessas taças aí que se fazem tão importantes na sua história, né? Galo esse que estará aí simplesmente jogando no próximo final de semana, então, contra o Palmeiras. E o Galo vai utilizar um patch aí de 5 anos em homenagem ao Instituto Galo. O Atlético vai usar aí esse patch comemorativo. Afinal de contas, trata-se de uma iniciativa que reforça o compromisso do Atlético em utilizar aí a sua marca para promover ações sociais e, claro, promover o alcance aí dessas realizações a todas as famílias. Olha, é uma marca importante. 800 mil vidas já foram impactadas pelo Instituto Galo. Parabéns pro Galão e vamos que vamos, com muita alegria, buscando comer esse torresmo no final de semana e, claro, fazer a alegria da sua massa. Eu espero na segunda-feira estar trazendo as notícias do Galo aí, falando de tudo o que acontece, falando dessa vitória. Meu amigo e minha amiga, vamos que vamos. Olha só, moçada, final de semana tem festa de São Cristóvão. Desejo aí a todos os nossos motoristas, companheiros aí que estão pilotando, essa galera do transporte que trabalha com tanto afinco e com tanta responsabilidade, um excelente final de semana. Para você que tá aí batendo o volante de lá para cá, meu amigo e minha amiga, olha, um forte abraço, que São Cristóvão abençoe todas as famílias. E na segunda-feira eu tô voltando, trazendo a informação precisa a partir das 18 horas, aqui no programa No Mundo da Bola. É sempre um prazer ter a sua companhia. Um excelente final de semana e, como diz, né? Vamos que vamos, é sexta-feira. Ô, sexta-feira abençoada!
1: 6h44.

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1: 7 horas.

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1: 7 e 8.

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0: 7h38.
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1: 7h48.
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12: 8 e 3.

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1: Cajuru FM informa a hora certa.
2: 8:37.
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2: 8:48.

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1: Cajuru FM informa a hora certa.
2: 8h59.